Você conferiu Gilberto Gil, punk da periferia, de autoria dele, Ney Matogrosso, pro Dia Nascer Feliz, de Frejá e Cazuza. Antes, Lulu Santos, Assim Caminha a Humanidade, de autoria dele. Abrindo o programa de hoje, Fernanda Abreu, Aprendendo a Jogar. Uma ótima noite, ótima.

A gente tocou pra você, Edmota, Vamos Dançar, dele Bombom. Pepeu Gomes, Eu Também Quero Beijar, de Moraes Moreira, Pepeu Gomes e Fausto Nilo. Antes você conferiu Tim Maia, Primavera, de Cassiano e Silvio Rochael. A primeira, Frejar, Na Rua, Na Chuva, Na Fazenda, de Hildon. Vamos agora para um breve intervalo e voltamos já já. 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
5: Estamos de volta. Eu, Débora Rajão, agradeço você ligadinho comigo aqui no Frequência 100,9, em sua brasileiríssima. Vamos juntinhos até a meia-noite com muita música bacana pra você. Agora, Adriana Calcanhoto.

0: Você, de autoria dele, Caetano Veloso, Podres Poderes, do Caetano. Antes, Hit, A Vida Tem Dessas Coisas, dele e Bernardo Vilhena. A primeira, Adriana Calcanhoto, Inverno, dela e Antônio Cícero.
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0: Você está ligado no Frequência 100,9 em sua Brasileiríssima. E agora você vai ouvir Luiz Melodia.

0: A gente tocou para você Kiko Zambian, Que Rolam as Pedras, de autoria dele, Daniela Mercury, com participação de Herbert Viana, Só para Te Mostrar, de Herbert Viana. A primeira, Luiz Melodia, codinome Beija-Flor, de Cazuza, Ezequiel Neves e Reinaldo Arias. Agora vamos para o intervalo e voltamos daqui a pouquinho, não saia daí. 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
0: Estamos de volta com Frequência 100,9. Eu sou Débora Rajão e agradeço muito você que está ligadinho comigo nesta noite gostosa de sábado. Seja muito bem-vindo. Vamos juntinhos até a meia-noite. E agora você ouve Kid Abelha.

0: Você acabou de ouvir Barão Vermelho, Amor, Meu Grande Amor. Beto Guedes, Paisagem da Janela, de Fernando Brant e Lu Borges. Antes, Barão Vermelho, Bete Balanço, de Cazuza e Frejá. A primeira, Que de Abelha, Fixação, de Paula Toller, Beni e Leone.
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0: Você está ligado no Frequência 100,9 em sua Brasileiríssima. Obrigada pela sua sintonia e ouça agora Heróis da Resistência.

0: Você conferiu o Jota Quest Encontrar Alguém, de autoria dele? Vanessa da Mata, Não Me Deixe Só. Antes, Titãs Go Back, de Marcelo Fromer e Nando Reis. A primeira, Heróis da Resistência, O Que Eu Sempre Quis, de Leone. Vamos para um breve intervalo agora e voltamos daqui a pouquinho.
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0: Estamos de volta com Frequência 100,9. Eu, Débora Rajão, agradeço a sua audiência. Agora você vai ouvir Sandra de Sá.

Marina Lima, Fugaz, dela e Antônio Cícero, Djavan fez de autoria dele Lilás, Paula Toller, Tive Razão, de Seu Jorge, a primeira, Sandra de Sá, Retratos e Canções, de Michael Sullivan e Paulo Massadas. Você está ligado no Frequência 100,9, em sua rádio Inconfidência Brasileiríssima, a Casa da MPB. Agora você fica com os

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9: Estamos de volta com Frequência 100,9. Eu sou Débora Rajão. Agradeço a sua companhia. Vamos juntinhos até a meia-noite. E agora a gente toca 14 bis.

0: Você acabou de ouvir A Cor do Som, Beleza Pura, de Caetano Veloso, Tribalistas, Já Sei Namorar, de Arnaldo Antunes, Carlinhos Brown e Marisa Monte. Antes, Lô Borges, Equatorial, dele, Márcio Borges e Beto Guedes. A primeira, 14 Bis, Todo Azul do Mar, de Flávio Venturini e Ronaldo Bastos.
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0: Uma excelente noite, é sempre muito bom ter a sua companhia aqui em nossa brasileiríssima Casa da MPB. Agora você confere Mosca.

0: Você conferiu o Pato Fu, Eu Sei, de Renato Russo. Zé Cabaleiro, Quase Nada, dele e Alice Ruiz. A Primeira Mosca, A Seta e o Alvo, do Paulinho Mosca e Nilo Romero. Vamos para um breve intervalo e voltamos já já. 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
0: Estamos de volta com Frequência 100,9. Eu sou Débora Rajão. Agradeço a sua audiência. Muito obrigada. Vamos juntinhos até a meia-noite agora, tocando.

0: Você acabou de ouvir Fafá de Belém, Sereia, de Nelson Motta e Lulu Santos. Jorge Versilo, Final Feliz, de autoria dele, antes Tunai, Frisson, de Tunai e Sérgio Natureza. Abrindo blocos, Zizi Posse, Perigo, de Nico Rezende e Paulinho Lima.
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0: Uma ótima noite, é sempre bom ter você ligadinho aqui no Frequência 100,9. E vamos juntinhos para o último bloco desta noite que abre com Guilherme Arantes.

0: roupa nova, sapato velho, Dimu, Cláudio Nutti, Paulinho Tapajós. Antes, Flávio Venturini, Princesa, de autoria dele. A primeira, Guilherme Arantes, que fez dele Meu Mundo e Nada Mais. E termina aqui o Frequência 100,9 deste sábado. Eu, Débora Rajão, agradeço você que ficou ligado comigo. Agradeço ainda o operador de áudio responsável pelos trabalhos técnicos, Washington Bittencourt, e o programador musical, Wilson de Lucas. Um beijo grande para você, tudo de bom e até a próxima. Tchau!
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3: Olá, bem-vindo. Está começando mais uma edição do programa Memória Nacional, aqui pela rede Inconfidência de Rádio. Estamos no AM 880 e no FM 100,9. Muito obrigada pela sua audiência. Eu sou Valesca Falsi. A programação é da Lúcia Carneiro, trabalhos técnicos de Celso Júnior e Washington Bittencourt. Na mesa de som, Zé Carlos Figueiredo. Vamos abrir o programa com Roberto Carlos.

0: Avito, aquele beijo, roupa nova, sensual, Zizi Posse cantou Caminhos do Sol, de Herman Torres e Salgado Maranhão, Roberto Carlos, Nossa Canção, essa música é do Luiz Airão.
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0: E vamos seguir com Rita Lee cantando com Paulo Dolly.

0: Titãs para Dizer Adeus, de Tony Bellotto e Nando Reis. Skank, Vamos Rugir, de Gilberto Gil e Liminha. Acadêmicos do Rock, Educação Sentimental 2, de Herbert Viana, Paula Toller e Leone. A primeira foi Rita Lee com Paula Toller, Desculpe o Huawei, a gravação ao vivo de uma música da Rita Lee com Roberto de Carvalho.
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0: Obrigada pela sua audiência. Chegando Marina Lima com Difícil.
4: Sexo.

0: Kiko Zambianchi, quadro vivo, Heróis da Resistência, dublê de corpo, de Leone Lulu Martins. Barão Vermelho, Bete Balanço, de Cazuza e Frejá. Marina Lima, Difícil, música do Antônio Cícero e da Marina.
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0: Vamos seguir com Tim Maia.

0: Zélia Duncan, dela e do Christian Me Revelar, Jorge Versilo, Que Nem Maré, Sandra de Sá, música que ela fez com Mirna, Não Vá. A primeira foi o Tim Maia, Gostava Tanto de Você, de Edson Trindade.
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0: Uma e um.
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0: Memória Nacional toca para você clássicos da música popular brasileira contemporânea, aqui pela rede Inconfidência de Rádio. Vamos ouvir agora Ângela Rorô.

0: Emílio Santiago, Dias de Luta, de Cartier, Marco Aurélio, Paulo Feital. Jane Duboc, Sonhos, de Robson Jorge, Lincoln Olivetti e Mauro Mota. Vanderly, Farol e Ângela Rorô, Tola Foi Você.
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0: E agora vamos ouvir Ivan Lins.

0: Leila Pinheiro cantou Bessa-me, de Flávio Venturini e Murilo Antunes. Toquinho, Eu Não Existo Sem Você, de Tom Jobim e Vinícius de Moraes. Nana Caymmi, Resposta ao Tempo. Essa música é um clássico de Cristóvão Bastos e Aldir Blanc. E Ivan Lins, Bilhete, de Ivan Lins e Vitor Martins.
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0: Uma ótima madrugada, obrigada pela sua audiência. Gal Costa.
4: Quem é?

0: Gilberto Gil, Toda Menina Baiana. Luiz Melodia, dele do Papa Kid, Divina Criatura. Tunai, dele do Sérgio Natureza, Frisson. Gal Costa cantou Milagres do Povo, de Caetano Veloso.
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0: E seguimos com João Donato.

0: Jorge Benjor, W Brasil, MPP4, Cicatrizes de Miltinho e Paulo César Pinheiro. Elis Regina, Banca do Distinto, de Billy Blanco. E João Donato, dele do Gutenberg, Guarabira e Menina.
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0: 1h57.
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0: Rede Inconfidência de Rádio, AM 880, também transmitimos pelo FM 100,9 aqui em Belo Horizonte. E você pode ainda ouvir a gente de qualquer lugar do mundo pela internet no inconfidencia.com.br. Cássia Heller agora com o segundo som.

0: Tania e Cássia Heller, o segundo sol de Nando Reis.
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0: Zé Ramalho chegando aqui no Memória Nacional.

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0: Ednardo enquanto engoma a calça, nenhum de nós, canção da meia-noite, de Zé Flávio. Raul Seixas, metamorfose ambulante. A primeira foi Zé Ramalho com Admirável Gado Novo.
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2: Muito obrigada pela sua companhia. Do Esquental com Caleidoscópio.

0: Blitz, Você Não Soube Me Amar, de Barreto, Evandro Mesquito, Guto e Zeca Mendigo. Jota Quest, Telefone, de Paulinho Pedra Azul e Rogério Flauzino. Vinícius Cantuária, Clichê do Clichê, parceria do Vinícius com Gilberto Gil. E Dulce Quental cantou Caleidoscópio, de Herbert Viana.
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0: E o Memória Nacional toca agora Marisa Monte.

0: Capital Inicial, Eu Nunca Disse Adeus, de Alvin L. e Dinho Ouro Preto. Antes que De Abelha, As Curvas da Estrada de Santos, de Roberto e Erasmo Carlos. Erasmo cantou com Djavan, De Tanto Amor, música também da dupla Roberto e Erasmo. Marisa Monte, Esqueça. A versão é do Roberto Corte Leal.
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2: 2h59. 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
0: E aqui na madrugada da Rede Inconfidência de Rádio, você ouve o Memória Nacional, trazendo agora para você Fagner.

0: Clara Leão e Sidney Miller, A Estrada e o Violeiro. Cláudio Nucci, Levezinho, Alceu Valença, dele do Vicente Barreto, Tropicana. Fagner, dele e da Cecília Meirelles, Motivo.
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0: Vamos seguir com Baby do Brasil.

Caetano Veloso e Irene, Moraes Moreira, Sintonia, música dele, Zeca Barreto e Fred Góes. Pepeu Gomes, Planeta Vênus, música que ele fez com Hiroca e Baby Consuelo. A primeira foi Baby Consuelo com Todo Dia Era Dia de Índio, essa música do Benjor. Poder.

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1: Obrigada pela sua audiência. Vamos agora de Chico Buarque.

0: João Bosco, Feminismo no Estácio, música dele e do Blank. Paulinho da Viola, O Tempo Não Apagou. E Bete Carvalho, Olho por Olho, de Zé do Maranhão, Daniel Santos. A primeira foi Chico Buarque cantando Corrente.
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0: Quem canta agora é Alcione com Lá Vem Você.

0: Martinho da Vila, Madalena do Jucu. Teve também Clara Nunes com Ijexá, de Edil Pacheco, Marçal, Canto Sublime, de Edilson Bispo e Zé Roberto, e Alcione, Lá Vem Você.
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2: 4 e 2.
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0: Vamos abrir a nossa última hora de hoje do programa Memória Nacional. Eu vou te acompanhar até às 5 aqui, trazendo clássicos da música popular brasileira contemporânea. Agora, Sérgio Mendes com Lua Soberana.

0: Teve também Renato Terra com Bem Te Vi. Ney Matogrosso cantou Promessas Demais de Zeca Barreto, Moraes Moreira e Paulo Leminski. Sérgio Mendes, Lua Soberana, música do Ivan Lins e do Vitor Martins.
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0: Seguimos com Gilson cantando Casinha Branca.

0: Fafá de Belém, Pauapixuna, de Paulo André e Rui Barata, Filó, terra de Minas, Gonzaguinha, espere por mim, morena, Gilson, dele do Jorã, casinha branca.
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0: Uma ótima madrugada, eu te acompanho até às 5. Vamos ouvir agora Edu Lobo e Marília Medalha.

0: Amelinha, Frevo Mulher. Marcos Viana, Raio e Trovão. Jair Rodrigues, Disparada, música do Geraldo Vandré e Théo de Barros. Edu Lobo e Marília Medalha, Ponteio. Essa música é do Edu Lobo e do Capinã.
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0: E a nossa última sequência abre com Roupa Nova.

Tribalistas, Já Sei Namorar, de Arnaldo Antunes, Carlinhos Brown e Marisa Monte. Cleiton e Cledir, Viva. Maria Bethânia, Reconvexo, de Caetano Veloso. E o grupo Roupa Nova cantou Clarear, a música do Otávio Bournier e Mariozinho Rocha. Este programa Memória Nacional termina aqui. Eu sou Valesca Falsi e agradeço a sua audiência. A programação é feita pela Lúcia Carneiro. Trabalhos técnicos de Celso Júnior e Washington Bittencourt. Na mesa de

São Zé Carlos Figueiredo. Muito obrigada pela sua audiência. Daqui a pouquinho tem mais Memória Nacional aqui na Rede Inconfidência de Rádio. Eu te espero então à meia-noite.

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0: 5 horas.
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0: Bom dia e bom domingo para você. Estamos chegando e vamos até às 8 horas da manhã com Bom Dia em Confidência. Programação musical de Wilson De Luca, mixagens José Carlos Figueiredo. Eu sou Everton Gontijo e a primeira de hoje é com a banda Melim.

0: Marina, Nem Luxo Nem Lixo, de Rita Lee e Roberto de Carvalho, Léo Jaime, Preciso Dizer Que Te Amo, de Cazuza, Dé e Bebel Gilberto, Tribalistas Velha Infância, deles Davi Moraes e Pedro Baby. Começamos com Melim, Ouvi Dizer, de Melim.
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0: Vamos ouvir agora Vanessa da Mata.

0: Feito em Minas, Roberta Campos, de Janeiro a Janeiro, de Roberta Campos. Antes, Ana Gabriela Céu Azul, de Chorão e Tiago Castanho. Vanessa da Mata, Case-se Comigo, de Vanessa e Liminha.
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7: Vamos voltar ao comecinho dos anos 80 com o grupo Roupa Nova.

0: Cidade Negra, Onde Você Mora, de Nando Reis e Marisa Monte. Frejá, Homem Não Chora, de Alvin. E Frejá, Roupa Nova, Bem Simples, de Mariozinho Rocha e Ricardo Fegali.
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0: Um ótimo dia para você que está na Brasileiríssima. Vamos ouvir Beto Guedes.

Tim Maia, genialidade brasileira, você, música do Tim. Antes, Djavan Cigano, do Djavan, Beto Guedes, Espelhos d'Água, de Dalto e Cláudio Rabelo.

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12: Bom dia para você. Até agora esteve conosco na mesa de áudio José Carlos Figueiredo. Vai descansar. Essa é a Brasileiríssima e você ouve Gilberto Gil.

0: Heróis da Resistência, Só Pro Meu Prazer, de Leone. Paulinho Mosca, Pensando em Você, do Mosca. Cleiton e Cledir, Deu Pra Ti, música deles. Gilberto Gil, Realce, do Gilberto Gil.
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0: Vamos até às 8 horas da manhã aqui pela Brasileiríssima 14 bis.

0: Feita em Minas, Jota Quest, Encontrar Alguém, música deles, antes Fernanda Takai, O Ritmo da Chuva, 14 Bis, Todo Azul do Mar, de Ronaldo Bastos.
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0: Brasileiríssima, na sua manhã de domingo, Skank.

0: Santos, O Último Romântico, de Cícero e Lulu Santos. Jorge Versilo, Que Nem Maré, do Versilo. Rita Lee, Buana, de Rita Lee e Roberto de Carvalho. Skank, Balada do Amor Inabalável, de Samuel Rosa e Fausto Fawcett.
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Genialidade brasileira. Boca Livre, Toada, de Zé Renato, Juca Filho e Cláudio Nutti. Antes, Pepeu Gomes, Meu Coração, de Pepeu e Gilberto Gil. Barão Vermelho, Tente Outra Vez, de Raul Seixas, Paulo Coelho e Marcelo Mota.

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10: Essa é a Rádio Inconfidência 100,9, brasileiríssima. A casa da MPB, Os Paralamas.

0: Pato Fu, depois música do John, Marina, Gata Todo Dia, de Léo Jaime, Tavinho Paes e Marina, Titãs Isso, de Tony Bellotto, Paralamas do Sucesso, Cuide Bem do Seu Amor, de Herbert Viana.
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0: Uma das músicas mais bonitas da nossa MPB, com Zizi Posse.

Feito em Minas, duofônico, O Amor é um Presente à Cidade, Léo Dias e Márcio Roney. Antes, Rádio Táxi, Coisas de Casal, de Rita Lee e Roberto de Carvalho, Zizi Posse, A Paz, de João Donato e Gilberto Gil.

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1: 7h28.
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11: Bom dia para você, 100,9 brasileiríssima, Zélia Duncan.

0: Legião Urbana Índios, música do Renato Russo, Nina Becker, Só Love, do Buchecha, Martinália, Tempo de Estio, do Caetano Veloso, Sandra de Sá, Retratos e Canções, de Sullivan e Massadas, Zélia Duncan, Catedral, de Tanita Ticarã. Versão de Zélia Duncan e Christian Owens.
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0: Bom dia, Brasileiríssima 100,9 e a música de Lenine.

0: Genialidade Brasileira, Maria Bethânia, tá combinado, de Caetano Veloso. Antes, Flávio Venturini, Anjo Bom, de Flávio Venturini e Ronaldo Bastos. Lenine, Paciência, de Lenine e Dudu Falcão. Chegamos ao final do Bom Dia em Confidência, que teve programação musical de Wilson De Luca, mixagens José Carlos Figueiredo. Eu sou Everton Gontijo. Continue na Brasileiríssima, ouvindo o melhor da MPB. Bom domingo para você.
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3: 8 e 2.
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1: Não importa o tamanho ou o modelo do seu rádio, o universo inteiro cabria. Olá, mundo! Eu sou Renato Las Casas. Como sempre, é com uma alegria astronômica que estamos iniciando mais um O Universo. Um programa fruto de parceria entre o Grupo de Astronomia da UFMG, a Rádio Inconfidência e a Rádio UFMG Educativa.

Pois é, caro ouvinte, relutamos, mas acabamos abrindo um canal no YouTube. A ideia inicial era de colocarmos os programas passados lá. Se alguém perdeu

programa hoje, poder daqui um mês, dois meses, tá, ouvir aquele programa. Mas a ideia está crescendo, nós estamos pensando em deixar trechos de entrevistas, inclusive com as imagens, né? Não apenas os sonômetros, com as imagens. Devagarinho, nós vamos dando uma configuração legal.

0: A curiosidade é o combustível da ciência. Aqui comigo, Isabela Galáctica, a curiosa!
1: Olá, mundo!
0: Como você está, Isabela? Como foi a sua semana?
1: Tô muito bem, professor. Uma semana muito boa, muito estudo. Voltou às provas agora.
0: Tô sabendo se você fez provas.
1: Sim.
0: Ô, Isabela, e as suas curiosidades?
1: Professor, eu vi que essa semana saiu os ganhadores do Prêmio Nobel, é isso mesmo?
0: Ô, Isabela, já é uma tradição antiga. Na primeira semana de outubro, na segunda-feira, anunciado o ganhador do Prêmio Nobel de Medicina ou Fisiologia. Na terça-feira, o ganhador do Prêmio Nobel de Física. Na quarta-feira, o de Química. Na quinta-feira, o de Literatura. E na sexta-feira, o ganhador do Prêmio Nobel da Paz. Mas este ano, Isabela, os trabalhos premiados foram simplesmente sensacionais. Os trabalhos da parte científica, por exemplo, os trabalhos de Medicina, Física e Química, eles foram realizados em algumas das fronteiras mais fascinantes da ciência. Na medicina, o controle da atividade cerebral pela luz. Na física, a captura de partículas vinda do cosmos. E na química, o mistério da assimetria das moléculas. O Nobel de Medicina foi dividido entre um pesquisador estadunidense e dois alemães. Eles foram homenageados pelas descobertas que fizeram sobre os chamados canais iônicos ativados pela luz e pela criação da optogenética. Olha, já adiantando o que nós vamos ver daqui a pouco, a optogenética, ela permite aos cientistas ligar ou desligar neurônios bem específicos dentro de um cérebro vivo, e isso usando pulsos de luz. Mas apenas como uma curiosidade, hoje em dia os neurocientistas conseguem pegar um ratinho e fazer com que ele ande ou pare, simplesmente apertando um determinado botão. Ou seja, um ratinho vivo é feito como se fosse um robozinho. Mas, Isabela, a optogenética já se tornou uma ferramenta fundamental para o pessoal estudar como o cérebro produz memórias, emoções, decisões, comportamentos. E ela também abre caminhos para compreender e no futuro tratar doenças neurológicas e psiquiátricas. O vencedor do Nobel de Física foi Francis Hausen. Ele é um físico belga-americano e ele ganhou o prêmio por suas contribuições ao Observatório de Neutrinos IceCamp e pela descoberta de neutrinos de alta energia de origem astrofísica. Veja bem, neutrino é uma partícula. Alguns chamam partícula fantasmagórica. Milhares e milhares de partículas estão passando agora por nós, atravessando nossos corpos, atravessando o nosso planeta, sem que a gente tenha a mínima notícia dela. É muito difícil você detectar uma partícula assim. Aí, o Francis Hausen, ele teve uma ideia genial. Usar o gelo da Antártida com esse propósito. Olha, ele enfiou em um volume correspondente a 1 km³, ele enfiou vários e vários detetores de luz. E ali, muito ocasionalmente, um neutrino colide com alguma partícula daquele material, do gelo que está ali. Quando colide, emite um determinado pulso de luz que os detetores na proximidade podem, então, detectar. Podem falar, opa, passou por aqui o neutrino. E com essas detecções, podemos ter notícia nos eventos astrofísicos que criaram aquele neutrino. Por exemplo, explosões de estrelas, colisões de buracos negros e por aí vai. Já o Nobel de Química foi concedido a um francês, o Henri Kaga, e a um japonês, o Kenzo Sohai. Olha, eles receberam essa homenagem pela descoberta de efeitos não lineares e de autocatálise na síntese orgânica assimétrica. Mas você deve estar pensando, que negócio que é isso? Mas, Isabela, caro ouvinte, muitas moléculas que existem na natureza, elas são imagens espelhadas uma da outra. Como as nossas mãos, mão esquerda e a mão direita. Elas não são exatamente iguais, são imagens espelhadas.

0: produzidas ajudam a gerar mais moléculas da mesma forma. É o que é chamado de autocatálise. Assim, uma pequena predominância inicial de uma dessas moléculas pode ser amplificada, favorecendo quase exclusivamente uma das duas versões. Mas essa descoberta tem contribuído para a fabricação de medicamentos mais seletivos e seguros, além de ter aplicações na produção de aromas e de novos materiais. E também ajuda a compreender uma questão fundamental. Por que a química da vida utiliza predominantemente uma das formas possíveis de determinar as moléculas? Bom, em síntese, o trabalho premiado mostra como a química pode favorecer uma imagem molecular em detrimento da sua imagem espelhada. Algo que é fundamental tanto para desenvolver medicamento quanto para a gente entender a origem da vida. E temos também os prêmios de literatura e da paz. Os prêmios de física e de química vão ser assuntos dos nossos próximos programas. E hoje nós vamos falar sobre o Nobel de Medicina. Hoje nós vamos falar da optogenética, que permite aos cientistas ligar ou desligar neurônios específicos dentro de um cérebro. Isabela, se pensamos em cérebro, nós pensamos em quem?
1: No Bruno, óbvio.
0: É com uma alegria astronômica que mais uma vez nós estamos recebendo no universo Bruno Rezende de Souza.
2: Olá, mundo!
0: Bruno, mas que legal esse trabalho que foi laureado com o Nobel da Medicina. Muito legal, hein? Espetacular. Optogenética. Muito legal.
2: Sim, é revolucionário. Essa é uma técnica revolucionária dentro das neurociências.
0: E eu tô vendo que você não vem sozinho, né, Bruno?
2: Nada. Para falar dessa técnica, de falar disso tudo, eu vou trazer um amigo e um colega da UFMG, professor Vitor Santos.
0: É, com uma alegria astronômica que, pela primeira vez, nós estamos recebendo no O Universo, Vitor Santo!
3: Olá, mundo! É um prazer estar aqui hoje com vocês. Obrigado.
0: O prazer é todo, Vitor. Mas antes de mais nada, eu quero te agradecer imensamente por ter aceito o nosso convite, convite feito através do Bruno, para participar do O Universo. E você, o Bruno falou que você é um dos grandes entendidos em optogenética aqui em Minas Gerais, talvez no Brasil.
3: Acho que eu sou um, nesse ponto eu sou um privilegiado, porque eu tive eu consegui usar essa técnica por quase 2 anos durante meu pós-doutorado nos Estados Unidos. Então foi lá que eu tive o primeiro contato prático, já tinha lido sobre, né? Mas eu trabalhei por quase 2 anos com ela e agora eu estou tentando implementar ela aqui no meu laboratório aqui em BH.
0: Mas antes de mais nada, vamos começar ouvindo o que está rolando na mídia sobre este prêmio Nobel. Vamos para o nosso Tá na Mídia!
4: Nobel de Medicina 2026. Imagine se fosse possível acender e apagar determinados neurônios do cérebro usando apenas luz. Parece ficção científica, mas essa técnica existe. E acaba de render o Prêmio Nobel de Fisiologia ou Medicina de 2026 a 3 pesquisadores. O norte-americano Carl Dieseroth e os alemães Peter Hegemann e Georg Nagel. O prêmio reconheceu suas descobertas relacionadas aos chamados canais iônicos controlados pela luz e ao desenvolvimento da optogenética. A história começa de uma maneira surpreendente, com uma pequena alga verde chamada Chlamydomonas. Ela possui proteínas sensíveis à luz que funcionam como minúsculos interruptores. Quando recebem luz de determinada frequência, essas proteínas abrem canais na membrana da célula, permitindo a passagem de íons. Hegemann e Nagel ajudaram a descobrir como esses mecanismos funcionavam. Depois, os cientistas perceberam algo extraordinário. E se colocássemos essas proteínas dentro de neurônios? Foi justamente aí que surgiu uma revolução. Com técnicas de engenharia genética, os pesquisadores conseguiram fazer determinados neurônios produzirem essas proteínas sensíveis à luz. Assim, usando pulsos luminosos extremamente precisos, tornou-se possível ativar ou desativar grupos específicos de células nervosas. Hoje, laboratórios do mundo inteiro utilizam a optogenética para investigar memória, emoções, movimentos, sono e diversas doenças neurológicas e psiquiátricas. As pesquisas também exploram possibilidades relacionadas a Parkinson, epilepsia, Alzheimer, esquizofrenia e até a recuperação de determinadas formas de cegueira. E talvez essa seja a parte mais bonita dessa história. Uma proteína encontrada em uma pequena alga ajudou a criar uma das ferramentas mais poderosas já desenvolvidas para investigar o objeto mais complexo que conhecemos, o cérebro humano. E em 2026, essa extraordinária viagem da luz até os neurônios chegou ao Prêmio Nobel.
0: Mas Bruno, Vitor, o que é a optogenética? Eu tô vendo aí a mídia toda falando que é uma espécie de interruptor

0: de luz para neurônios. É certo a gente chamar a optogenética assim, ou se referir a ela dessa forma?
1: Bom, é basicamente isso mesmo. É uma técnica, igual o Bruno falou, extremamente revolucionária, e a gente usa feixes de luz para ligar ou desligar neurônios. Então, realmente, a primeira técnica que a gente vai, que surgiu, que a gente consegue, com a precisão ainda nunca descrita antes, ligar e desligar o neurônio na área que a gente quiser, no tempo que a gente quiser, no momento que a gente quiser. Então, realmente, ela vem revolucionando muito do que a gente sabe sobre sistema nervoso, sobre cérebro, e realmente acho que essa é a melhor definição. Você usa luz para ligar ou desligar um neurônio no momento que você quiser.
0: Gente, mas isso aí eu fico cheio de curiosidades, viu? Primeira coisa, vocês levam a luz até o neurônio mesmo?
1: Exato, exatamente.
0: Qualquer posição ali do neurônio? Porque o neurônio é algo aí, muito grande, né? Fininho, mas muito
1: sim,
0: grande.
1: Sim, exatamente. Aí que começam os desafios, né? Só para contar um pouco da história, tudo isso começou na década de 70, onde eles estavam estudando membrana e descobriram que em algumas bactérias, na membrana plasmática dessas bactérias, a gente tinha proteínas que eram sensíveis à luz. E na hora que incidia uma luz nessa proteína, ela abria um canal e ela permitia o transporte de substâncias através dessa membrana. No caso, eram íons, né? Então, anos se passaram, depois descobriram proteínas semelhantes em algas, né, em outras bactérias e tal. E aí, tiveram a ideia de, se eu tenho uma proteína que ela está na minha membrana plasmática e ela permite transporte de alguma coisa através da membrana, né? O neurônio, ele funciona basicamente assim. E isso é sensível à luz. Então, o que eles tentaram fazer foi exatamente isso. Eles colocaram essa proteína no neurônio, ligaram uma luz no neurônio, literalmente, você leva uma luz no neurônio, e aí isso daí mudou a funcionalidade do neurônio. Esse neurônio ligou ou ele desligou, né? Então, realmente, esse é o princípio da técnica. Tudo saiu de uma curiosidade que não tinha, digamos, nada a ver com neurônio, nada a ver com cérebro, nada a ver com medicina. Era o puro tentativa de entendimento de como é que uma membrana plasmática e uma bactéria funcionava. E aí, você vê que com as revoluções da ciência, a gente hoje, né, está comemorando o Prêmio Nobel. Depois a gente vai falar das oportunidades, tanto de entendimento do neurônio, do sistema nervoso, como as oportunidades que isso tem para terapêutica de várias doenças, de várias condições neurológicas e psiquiátricas, né? Exatamente.
2: Só que nesse caso, Renato, assim, uma coisa que o Vitor até estava falando, para a gente conseguir ligar e desligar esse neurônio, a gente tem que fazer uma manipulaçãozinha genética.
1: Isso.
2: Porque se eu colocar dentro, se eu abrir, viu, gente? Se eu abrir a minha cabeça agora e colocar a luz, não vai dar nada. Não vai acontecer nada. Então a gente precisa fazer uma manipulação genéticazinha, aí você coloca esses canais, que eles viram como se fossem poros, para deixar passar, mas ele só abre, é como se fosse um portão. Se o portão só abre se tiver luz incidindo, colocando luz direta em cima desse portão. Então primeiro, antes de chegar nisso, a gente tem que fazer a manipulação genética.
1: Por isso que o nome é opto, é a luz, e a genética da manipulação, que depende dessa manipulação genética. Porque é isso, isso é uma proteína que tem em micro-organismos, em algas e tal. Então, assim, isso naturalmente não existe no nosso neurônio, né? Então a gente tem que artificialmente fazer ele expressar isso e depois a luz, né?
0: Eu penso em fazer isso na prática deve ser complicadíssimo, né? Agora, independente da sua complicação, eu tenho notado que existe um consenso que esse prêmio Nobel foi muito merecido.
1: Por que que ela é tão revolucionária e por que que ela merece esse prêmio Nobel? Porque ela está ajudando a gente, pesquisadores como eu, como o Bruno e como muitos pesquisadores no resto do mundo, a entender o sistema nervoso e as doenças que afetam o sistema nervoso, sejam neurológicos ou psiquiátricos, de uma maneira que a gente não era capaz de fazer 20 anos atrás. Então, ela é revolucionária porque ela não só abriu porta para a gente entender muito melhor como o sistema nervoso funciona, que é extremamente importante para a gente, mas também abre oportunidade para, no futuro, se tudo se desenvolver da maneira que a gente deseja, ter uma nova ferramenta para tratar muitas doenças que a gente tem no sistema nervoso, né? Então, se você pega toda a contribuição que a gente está tendo e que é possível da gente ter com o desenvolvimento dessa técnica, isso merece, né, isso desenvolve, né, digamos, a humanidade, e isso merece o prêmio Nobel. Então, foi por isso que agora foi consagrado isso, né? É interessante porque é uma coisa que a gente fala há muito tempo, assim, quando eu ouvi falar dessa técnica a primeira vez, quando eu utilizei ela, eu sempre falei com os amigos, falo assim, não, isso daí, quem desenvolveu vai ganhar o prêmio Nobel, porque isso é muito revolucionário. Então, era uma previsão que muitos de nós já tinha, né? Mas é claro que nunca dá para realmente bater o martelo, mas a gente já imaginava que tinha e agora realmente veio, né, a consagração disso daí, e com muita propriedade, que assim, realmente ela tem mostrado como a gente entende o sistema nervoso. A gente avançou muito nos últimos 20 anos e abriu oportunidade para muita cura de muita doença que a gente achava que às vezes não ia poder ter cura um dia.
0: Beleza demais. Mas, Vitor, Bruno, qual que é a diferença entre a gente observar o cérebro com a ressonância magnética, com um eletroencefalograma ou com a optogenética? Qual que é? Existem diferenças?
1: Bom, isso acho que é um ponto bem interessante, é um ponto muito legal para as pessoas entenderem, né? A ressonância, acho que da mesma maneira que a optogenética foi revolucionária, está sendo revolucionária hoje, a ressonância foi revolucionária na época que ela foi desenvolvida, porque foi basicamente um dos primeiros exames que a gente consegue entender quais áreas cerebrais estão ativas na hora que a pessoa está executando uma tarefa. A vantagem é essa: eu consigo ver áreas que a gente fala que ligam e desligam no momento de uma execução de uma tarefa. Por exemplo, agora eu estou explicando isso para vocês, eu estou tentando raciocinar para falar da melhor forma possível. Se eu estou dentro de uma máquina de ressonância magnética, a gente consegue ver quais áreas do meu cérebro estão mais ativas para que eu consiga me expressar com uma fala, pensar de como explicar isso para vocês, e quais estão mais inibidas. Por exemplo, que eu não estou andando, então tem áreas que estão, né, mais silenciadas. Bom, isso é importante, só que essa técnica, ela tem vários problemas. Ela não tem uma resolução temporal e espacial tão boa como a gente precisa. Ela é um exame geralmente um pouco mais grosseiro, né, a gente fala. Ela é uma técnica extremamente cara, uma máquina muito grande, muito pesada, mas é isso, ela tem suas vantagens e suas desvantagens. O EEG, ele ganha algumas vantagens porque agora eu consigo ter uma precisão um pouco maior. Eu sei quais áreas estão um pouco mais ativas e tal, mas a interpretação do EEG, ela é mais difícil de fazer, às vezes ela não é tão precisa como o ar. Então, assim, se eu estou analisando os neurônios que estão na superfície do nosso cérebro, elas funcionam muito bem, mas em regiões mais distantes do que a gente chama aqui a calota craniana, isso fica mais difícil, porque eu não tenho uma precisão tão boa, né? Então, e também é um aparelho que você consegue conectar, então às vezes é um pouco difícil de manipular.
0: Lembrando que EEG é o próprio eletroencefalograma.
1: A optogenética, ela traz uma outra vantagem, que é: eu não vou observar os neurônios que estão ligados ou desligados. Eu consigo eu ligar ou desligar os neurônios. Então, assim, ela sozinha não me fala qual neurônio está funcionando e qual não está. Mas a partir do momento que eu tenho a capacidade de manipular, de modificar o funcionamento desses neurônios, o que que eu faço? Eu ligo um grupo de neurônios e vejo qual que é o comportamento da pessoa. Eu desligo alguns neurônios e vejo qual que é o comportamento das pessoas. Então, eu consigo agora ativamente modificar o funcionamento do neurônio e não só observar o funcionamento dele de acordo com o comportamento. Então, antes eu via o comportamento e tentava achar qual que era o neurônio responsável. Agora não, eu manipulo o neurônio e vejo qual que é o comportamento. Então, é uma via um pouco trocada, mas que tem também uma contribuição muito boa.
2: O Vitor trabalhou muito com registro também por eletrodos, tá? Então, o Vitor trabalha com isso tudo, gente, vocês não têm ideia. Depois, o Vitor trabalha com epilepsia, com pesquisa de epilepsia, então ele sabe muito sobre esse assunto todo, sabe? E, então, ele colocava eletrodos, que é a técnica mais antiga que tinha para ele. Só que o eletrodo é como se você pensasse assim: imagina um pacote de arroz, é como se fosse o cérebro, tá? Vou fazer uma analogia. Toda analogia é ruim, né, Renata? Eu sempre falo pra você que é ruim. Mas vamos pensar assim: pensa que é um pacote de arroz e cada grão de arroz é como se fosse um neurônio, tá? Então o Vitor é como se ele colocasse um eletrodo dentro de um pacote de arroz e ele tentasse achar se tem alguma atividade elétrica em algum desses grãos. E aí é meio sujo, porque você pega um campo elétrico de um monte de arroz diferente, tá? Agora, um monte de arroz diferente. E agora não, com a optogenética é como se ele tivesse colocado um corante, imagina só, se colocasse um corante em alguns desses grãos que estão dentro do pacote de arroz. E aí ele acha a atividade desses grãos que estão com corantes. Então fica muito mais específico, é um salto a mais em relação aos eletrodos que antes o Vitor usava, por exemplo, na pesquisa dele, que era colocar um eletrodo ali dentro.
1: E além do corante, eu consigo ligar esse grão de arroz e ver como é que os outros em volta vão se comportar, assim, o que, que aconteceu com os em volta. Antes não, eu via, a gente conseguia até ver alguns outros ali, né, ligados, desligados, mas eu não sabia qual deles que era, agora eu sei qual que é. Se eu não quiser que ele ligue, eu posso fazer ele não ligar, se eu quiser que ele ligue, eu posso fazer ele ligar.
2: E quando você fazia estimulação elétrica antes, era pegada num campo, um grande...
0: Agora, vejam só, eu já fiz ressonância magnética, já fiz o eletroencefalograma, mas nunca, nem ao menos tinha ouvido falar em algum exame baseado na optogenética.
1: É, esse é o ponto mais crucial para a gente pensar no humano, na questão animal. É, essas proteínas que tem nesses neurônios, que a gente, né, que nos dão essa capacidade de manipular, seja essa proteína fluorescente, esse corante que o Bruno falou, ou seja essa outra proteína que a gente vai ligar e desligar com a luz, isso tudo não é expresso naturalmente no nosso organismo. A gente não tem dessas proteínas em nenhum dos nossos tecidos. Na verdade, só tem no olho, mas não é a mesma, porque a do olho também não vai funcionar tão bem no nosso neurônio. E para a gente induzir a expressão disso, para que a gente consiga, o nosso organismo consiga produzir isso, a gente vai ter que modificar ele geneticamente. Pelo menos aqueles neurônios, aquelas células que a gente quer fazer essa modificação. E a forma mais eficiente hoje que a gente tem para fazer isso é utilizando um vírus. Então a gente coloca a mensagem genética dentro do vírus e leva esse vírus para a célula, para o neurônio que a gente quer, né, que comece a ter aquela característica, aquela proteína. Isso é o maior ponto, né, de barreira que a gente tem até hoje. Porque a gente tem que ter certeza que essa administração desse vírus no tecido que a gente quer estudar, ela seja segura. E aí, bom, eu estou falando de um vírus. Um vírus, ele é um parasita que entra para parasitar o nosso organismo. Então, eu tenho que fazer isso de uma maneira controlada e segura. Então, esse é o primeiro obstáculo. Então, assim, o primeiro desafio é a gente conseguir manipular geneticamente os neurônios do nosso cérebro. Então, isso ainda não está sendo autorizado a ser feito em nenhum lugar do mundo. Então, você não viu, se ainda não utilizou, porque realmente não é aceito ainda. A gente já faz muito isso em animais de laboratório. Estão começando a sair cada vez mais trabalhos utilizando isso em primatas, né, em macacos, o que é bom pra gente, porque é uma espécie muito mais próxima da nossa, é um sistema nervoso muito mais complexo do que o de um roedor, de um rato, um camundongo, só que ainda não é tão complexo quanto o nosso. Então, assim, mas aquela coisa, a partir do momento que a gente vê que ele é seguro no macaco, a gente ganha maior confiabilidade para a gente testar na gente. Então, tem esse primeiro desafio, que é essa barreira de como é que a gente manipula os nossos neurônios para que a gente consiga utilizar essa técnica na gente.
2: Uma novidade que para os ouvintes, para eles entenderem, a UFMG, eu e o Vitor, a gente faz parte de um grupo que a gente está, Renato, fazendo manipulação genética já através de vírus. A gente está dando os primeiros passos na UFMG. Então, a gente provavelmente já vai entrar aí na crista da onda também para esse tipo de pesquisa dentro dos próximos poucos anos, dependendo de como a gente receber financiamento, né? A gente sempre, de novo, né? Vou ter que fazer os meus pedidos de sempre. Se o financiamento para pesquisa não for cortado ou se aumentar, a gente consegue fazer isso logo, logo, porque a gente já está dando os primeiros passos nesses últimos 3 ou 4 anos, né, Vitor? A gente já está trabalhando
1: isso. Basicamente, os últimos 3 anos. E a gente avançou bastante, né? Então, assim, a gente vai começar a colher os primeiros frutos reais mesmo no ano que vem, mas a gente já avançou bastante. Em outros lugares, isso está muito mais avançado também. Essas manipulações gênicas utilizando vírus, elas já são aceitas em alguns países para outras condições, né, para outros tecidos, para outras doenças. Isso já está sendo cada vez mais aceito e com o financiamento correto, isso avançaria com certeza bem mais rápido.
0: Pô, gente, como eu me orgulho da UFMG. A UFMG realmente é uma grande universidade, né? Se nós formos olhar, eu aqui no programa O Universo, nós constantemente estamos tendo oportunidade de receber colegas que estão trabalhando nas áreas as mais diversas na linha de frente, como vocês, né? Estou errado?
2: Tá certíssimo.
1: Muito certo.
0: Vamos para um rápido intervalo, voltamos já já.
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9: Se você gosta de acompanhar conteúdos exclusivos e diretamente dos seus criadores favoritos, o aplicativo Substack pode ser uma ótima pedida. Disponível para Android e iOS, o Substack é uma plataforma que reúne newsletters, podcasts e artigos escritos por jornalistas, escritores e especialistas em diversas áreas. A proposta é simples. Você se inscreve nos conteúdos que mais te interessam e passa a receber tudo em um só lugar, com a possibilidade de ler, ouvir e até interagir com os autores. Muitos desses conteúdos são gratuitos, mas alguns criadores oferecem materiais exclusivos por assinatura. O aplicativo é gratuito para baixar e tem uma interface bem limpa e fácil de usar, ideal para quem quer fugir das redes sociais tradicionais e consumir conteúdo com mais profundidade e qualidade. Se você curte informação, opinião e boas histórias, vale a pena experimentar o Substack. 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Substack. Eu sou o Pedro Henrique Vieira e essa foi mais uma edição do App do Bom. Nos trabalhos técnicos, Celso Júnior.
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0: Nós vamos voltar a conversar com Bruno Rezende de Souza e com Vitor Santos. Eles são pesquisadores do Instituto de Ciências Biológicas da UFMG. Agora aqui. É verdade esse lance de que com a optogenética você pode trabalhar os medos das pessoas, tomadas de decisão?
1: É, isso é muito legal. Assim, os primeiros trabalhos que saíram utilizando a optogenética é basicamente nessas áreas, porque como a gente usa muito animal de laboratório, né, roedor, rato, camundongo, a gente tem que utilizar alguma pista comportamental, né, que me fale sobre o que eu estou fazendo com aquele animal, está dando certo ou não. E, por exemplo, se a gente pensa em um roedor, um camundongo, que ele é um animal que ele é uma presa de outros animais, ele tem uma expressão comportamental de medo muito clara, que a gente consegue mensurar de uma maneira relativamente fácil. Então, os primeiros trabalhos, na verdade, eles faziam medidas exatamente assim. Então, eles conseguiram mapear áreas cerebrais que estavam relacionadas com a expressão do medo no animal e com algum tipo de memória que fazia o animal expressar medo. Então, eles faziam esse aprendizado no animal e, utilizando a optogenética, eles conseguiam reativar, religar esses neurônios que faziam com que o animal se lembrasse no ambiente que ele levou, por exemplo, um choque. E aí a memória de levar o choque fazia com que o animal sentisse medo. E aí a gente consegue mensurar isso pelo medo do animal. Então, foi exatamente isso que eles fizeram. Eles gravam neurônios que são responsáveis pela memória do animal, ligam ou desligam esse neurônio, e aí esses neurônios, né, um grupo de neurônios, e o animal consegue ficar com medo ou não. Então, e aí depois, é claro que isso ajudou a gente a entender melhor como é que funciona o medo, como é que funciona a memória, mas foram exatamente esse tipo de teste. Então, por exemplo, cada um que tá nos ouvindo está num lugar, ou em casa, no carro, aonde for. Se essa pessoa acontecer uma coisa muito ruim com ela, nesse ambiente, ela vai aprender que aquele ambiente aconteceu aquela lembrança ruim. Por exemplo, eu levei um choque, fui mexendo na tomada e levei um choque. Toda vez que você for mexer naquela tomada, tomada, é bem provável que você vai lembrar do choque que você levou, certo? Então, assim, por quê? Porque tem neurônios no seu cérebro que aprenderam que aquela tomada te deu choque, e na hora que você vai mexer nela de novo, eles vão religar e falar, ó, cuidado, essa tomada te deu choque, toma cuidado. E aí você faz isso. Esses pesquisadores, eles viram quais são esses neurônios, e mesmo longe da tomada, eles conseguiam agora ligar esses neurônios. E a pessoa reage, né? No caso, seria um rato, né? Ou se fosse uma pessoa, ela reagiria com o mesmo medo que ela reagiria se ela estivesse perto da tomada. E, por outro lado, eles também podem, fazendo essa pessoa chegar perto da tomada, ao invés desses neurônios se ligarem, eles vão lá e desligam eles à força. Não deixam eles ligarem. Aí a pessoa não lembra do medo. Ela não lembra do choque. E aí ela não reage com medo. Então eu posso ligar, digamos, e desligar o medo na pessoa utilizando essa técnica de optogenética e esses neurônios que são responsáveis pela memória do medo. E é impressionante. Você manipular o comportamento do animal ligando e desligando a luz é uma coisa impressionante. E eu trabalhava com uma área que era para bloquear uma crise epilética. Só que essa área, naturalmente, ela também faz o animal andar. Então é muito maluco assim que eu fazia o animal andar e parar, olha, andar assim, parar, apertando o botão. É até meio assustador. Tipo assim, gente, é isso. Animal anda, animal para, animal anda, animal para.
0: E vocês fazem algo semelhante também no que diz respeito ao medo, né?
1: Também. É assim, tipo, é para drogas, né? Então, assim, se você vai lá no sistema de recompensa do animal, que dá todo o prazer pelo animal usar a droga, e você inibe ele na hora que ele tá usando a droga, ele, o animal não vicia. Então você consegue tirar o vício do animal, que você tira o prazer do uso da droga. Só que você tem que fazer isso no momento certo. E aí é a grande vantagem dela. A partir do momento que você sabe exatamente, você vai lá e liga e desliga. Então, assim, até comportamento sexual. Tem um vídeo que eu mostro nas minhas aulas, que tem uma área do hipotálamo, e ela tá muito relacionada com agressão. Quando ela liga o animal, ele agride muito o outro, né? E, por exemplo, o mesmo animal, se ele encontra com uma fêmea, essa área desliga. Ela fica bem quieta. E aí ele tenta copular com a fêmea. Se você vai lá com a optogenética e liga ela, ele vai lá e bate na fêmea, porque ele acabou de tentar copular com ela. Então você muda completamente o comportamento do animal. E se, por exemplo, ele quiser brigar com outro, você vai lá e desliga ela, ele não briga com outro.
0: Vamos viajar um pouquinho na maionese?
1: Ah, vamos, é com nós, né?
0: Eu fico pensando o seguinte: daqui a não sei quantos anos, quantos séculos, eu acho que é questão de pensar em séculos, não sei.
1: Sim.
0: Mas será, dependendo dos rumos que a humanidade tomar, será que nós podemos ter indivíduos que sejam controlados por uma determinada elite e controlados dessa forma? Não é dada opção a quem está lá recebendo esses estímulos, né?
2: Oh, Renato, essa preocupação aconteceu também quando, lá na década de 40, quando começaram a fazer os estímulos elétricos com eletrodos nessas mesmas regiões que o Vitor falou, e aumentava a agressividade. Então, essa é uma preocupação que já tinha, já até a imprensa colocava, então será que eu consigo controlar soldados para ficar mais agressivo se eu colocar eletrodo direto nessa região e tal? Então, é uma preocupação que existe, não nova por causa da optogenética, tá? É uma preocupação que já existe já há bastante tempo. E aí, esse é um desafio ético que a gente sempre vai ter, né? Porque toda tecnologia ela pode ser utilizada, você sabe, né? Toda tecnologia pode ser utilizada de uma forma como tratamento, né? Ou pode ser utilizada como uma forma não ética. Então, é uma preocupação, sim, que eu acho que vale a pena. Eu acho que o Vitor pode dar mais sobre o assunto, mas é uma preocupação que não é nova por causa da optogenética. É uma preocupação que já existe já há muito tempo. Assim que, quanto mais a gente aprende sobre o cérebro e a gente vai vendo que são processos determinísticos, não lineares, né, obviamente, mas são processos determinísticos ou seja, atividade de uma região específica ou de circuitos específicos, né, então não seria só uma região, levam a comportamentos, essa preocupação vai sempre existir.
0: Meio assustador, né?
2: É.
0: Ô Vitor, a optogenética já resultou em tratamentos comumente usados em seres humanos? Ou ela ainda é principalmente uma ferramenta de pesquisa?
1: Bom, no estágio que a gente está hoje, em 2026, ela ainda é uma grande ferramenta de pesquisa, né? Mas já tem alguns ensaios clínicos que estão rodando, né? Teve um trabalho que saiu ano passado, onde eles tentaram utilizar ela para reverter a cegueira em algum paciente, né? Então, só que eles tinham que adaptar todo um óculos para o paciente, para que ele pegasse, né, a luz do ambiente e né, projetasse para dentro da retina do paciente, e lá na retina do paciente tinham células que já tinham, né, esses canais para optogenética, e aquilo ali fez com que o paciente começasse a enxergar melhor, né, conseguisse ver vultos na sala e tal. Então, assim, o primeiro trabalho mostrando a aplicação disso na clínica foi esse. Tem alguns trabalhos agora sendo testados para problemas de audição, né? Mas uma coisa interessante é que todos esses, esses trabalhos mais clínicos hoje em dia, apesar deles atuarem em neurônios, são neurônios ainda relativamente distantes do sistema nervoso central. Então, assim, qual que é a vantagem? O olho, ele ainda está distante. Se algo der errado, eu tenho o sistema nervoso preservado. A audição é a mesma coisa. Se eu penso na cóclea, ela ainda está relativamente distante do sistema nervoso central. Então, eu ainda estou preservando, mas em sistema nervoso central ainda não tem nenhum trabalho, pelo menos que eu saiba, mas já estão começando a fazer alguns primeiros testes clínicos, sim, né? Mas hoje ela é muito uma ferramenta de pesquisa.
0: Mas, Vitor, eu tenho um interesse muito grande em tudo que diz respeito ao Parkes, porque eu tenho Parkes. O que você me diz da optogenética e o Parkes?
1: Uma vantagem que a gente tem quando estuda Parkes é porque a gente já tem alguns aparelhos com estimulação elétrica de algumas áreas específicas no Parkes. Qual que é a vantagem que a optogenética traria? Esses aparelhos, eles não são tão específicos para um tipo de neurônio específico ou para uma área específica. Você basicamente dá uma corrente elétrica numa região do sistema nervoso e que ajuda a controlar áreas relacionadas com o Parkes, no caso, a substância nigra. No caso da optogenética, eu vou colocar um aparelho que vai emitir uma luz. Só que ao invés de eu estimular uma área muito maior com a eletricidade que o aparelho do Parkinson, né, no caso, vai estar estimulando, eu vou estimular neurônios específicos que podem estar não funcionando muito bem no caso do Parkinson, tá? Então, é uma boa oportunidade, mas os trabalhos ainda estão nesse ponto, ainda engatinhando. Mas a optogenética tem ajudado muito a gente entender como é que o Parkinson funciona, como é que ele se desenvolve, e alvos terapêuticos interessantes, porque no humano é mais difícil você fazer um teste. Ah, se eu estimular uma área, vai melhorar o sintoma do Parkinson? Se eu estimular outra, vai melhorar? No animal, utilizando a optogenética, eu já tenho essa resposta muito mais rápida. Até a maneira com que eu devo estimular, com qual frequência, em qual momento do exercício, tudo isso, a optogenética tem ajudado. Apesar de a gente ainda não estar no paciente, fazendo trabalho no paciente, a gente está entendendo muito melhor isso, como que se faz na pesquisa básica, para na hora que eu tiver a permissão e a capacidade de fazer isso no paciente, eu vou fazer isso de uma maneira muito mais precisa.
4: E tratamentos para quais doenças poderiam ser os primeiros a se beneficiar de abordagens inspiradas na optogenética?
1: Bom, hoje, na minha visão, acho que a primeira doença que poderia ser muito bem beneficiada acaba sendo a doença que eu acabo estudando, que é a epilepsia, desde que a gente saiba de onde está vindo, né, o prejuízo para aquela doença, de qual grupo de neurônios que está começando aquela crise convulsiva. Hoje a gente tem um potencial de, a partir do momento que o paciente, ele sabe que ele está tendo a crise, ou ele sabe que ele vai ter a crise, a gente é capaz de ligar um dispositivo no cérebro do paciente, e aí nesse caso, esse dispositivo, ele vai ajudar a gente a ligar ou desligar algumas áreas cerebrais para que aquela crise não aconteça, ou se ela já estiver acontecendo, ela pare. Com um smartwatch, o celular na mão, a gente já tem outros tecnologias que a gente faz de uma maneira não muito precisa, como a estimulação elétrica. Tem estimulação elétrica, por exemplo, de um nervo que chama vago. O paciente, quando ele sabe que ele vai ter a crise epilética, às vezes ele consegue ligar ou não esse aparelho para que dê uma descarga elétrica e ele pare a crise. Só que isso não é específico. Ele não atua exatamente numa área específica. Então, eu tenho muito efeito colateral, né? Então, isso causa muito prejuízo para o paciente. Com a optogenética, a gente vai ser capaz de, desde que a gente reconheça o circuito, né, a área do cérebro que está afetada, a gente consegue ligar ou desligar ela para evitar a crise. Então, a priori, digamos assim, hoje, o potencial mais fácil, digamos, mais no horizonte mais próximo, a gente sempre imagina um paciente com epilepsia. Mas, de novo, se eu não pensar exatamente no paciente, todas as outras doenças, hoje a gente sabe muito mais delas por causa da optogenética do que a gente sabia sem o adendo da optogenética. Então, a gente está melhorando a forma de tratamento, não só porque a gente vai ter a capacidade de atuar no paciente, mas porque a gente está realmente entendendo melhor as doenças, entendendo melhor o cérebro, e isso a optogenética tem revolucionado a neurociência a cada dia.
0: Mas aqui, Quais que são os principais obstáculos que vocês estão tendo no uso da optogenética como terapia? É a entrega de luz lá no tecido, a modificação genética, questões de segurança, efeitos colaterais?
1: O primeiro obstáculo de tudo, quando a gente pensa em ciência, é financiamento. E isso não é um obstáculo só nacional, é um obstáculo mundial, mas o nacional tem sido um grande obstáculo para a gente, né? Então, assim, para desenvolvimento de qualquer tecnologia, de qualquer tratamento, de qualquer pesquisa, a gente precisa de financiamento para isso. Então, a gente pensa especificamente na optogenética, né, e num paciente, na clínica, no ser humano, o obstáculo maior, primeiro, vai ser a manipulação genética, né? Isso a gente está conquistando cada vez mais espaço, porque a gente está provando cada vez mais que essa manipulação genética ela pode ser feita de maneira segura, né? Então, esse é o primeiro obstáculo. O segundo vai ser, e aí não depende só da clínica, mas está dependendo da clínica, da ciência básica, é quais componentes a gente deve manipular. Porque a gente já acha que a gente sabe tudo sobre Parkinson, porque a gente sabe de Nigra, a gente acha que a gente sabe sobre Alzheimer, porque a gente sabe sobre memória. Não, mas a optogenética ela tem ajudado na ciência básica a gente entender cada vez melhor as doenças. Então, o obstáculo é aplicar isso da básica na clínica, porque o sistema é mais complexo, né? Então, a partir do momento que a gente tem a condição de manipular geneticamente o neurônio e fazer ele expressar o que a gente precisa, esse é o obstáculo maior que está tendo nesse momento. Então, mas isso eu acho que a gente vai conseguir.

0: conseguir passar em breve. E aí a luz realmente é um obstáculo também, porque o nosso sistema nervoso, ele é um tecido muito escuro. A luz não propaga muito bem através. E a gente tem muito neurônio. O nosso cérebro, o nosso sistema nervoso é muito grande. Aí você tem que entender que você vai ter que trazer a luz para todos os neurônios que você vai querer manipular. Isso é um desafio. Tanto que a gente vê que isso funciona muito bem em rato, em roedores, que são cérebros encéfalos bem menores. Quando a gente leva para o primata, para o macaco, começa um desafio. Porque eu preciso de mais vírus, eu preciso de mais luz, eu preciso de manipular mais neurônios. Então, isso é geralmente um desafio, mas a gente está trabalhando nisso com a engenharia ajudando, com outras áreas, né, fazendo aparelhos, equipamentos cada vez mais eficientes. Isso está sendo melhorado a cada dia, mas eu acho que é isso. É questão financeira, a questão de manipulação gênica e questões éticas, é claro, porque isso é mais importante ter, porque a gente tem que ter certeza do que a gente está fazendo é seguro, né? Então, e depois a luz em último caso.
1: Aí, quando nós falamos em luz, faz diferença a cor da luz, ou seja, o comprimento de onda utilizado?
0: Muita, muita. E não por uma questão da luz em si, mas porque essas proteínas que a gente usa para a optogenética, a gente tem várias proteínas diferentes que têm propriedades diferentes. Umas vão funcionar para ligar o neurônio, outras vão funcionar para desligar o neurônio. E aí, cada uma dessas proteínas, ela é sensível a uma cor, um espectro da luz diferente. Então, algumas funcionam bem quando a gente joga uma luz azul nela. Outras funcionam melhor quando a luz é verde. Outras vão funcionar melhor quando a luz é laranja. Então, não é uma luz qualquer, uma luz que a gente tem em casa, branca, né, que a gente fala, isso não faz nada nessas proteínas. Faz muitíssimo pouco. Então, a gente tem que ter uma luz específica, num local específico, né, com comprimentos de onda, com características específicas. Mas isso, digamos, é a parte fácil, porque hoje a gente tem fontes de luz que a gente consegue fazer essa manipulação, entregar o comprimento de luz que a gente precisa. Essa é a parte mais simples. Mas sim, essas proteínas são específicas para luz, específicas para as funções que a gente quer.
1: Beleza. Vitor, Bruno, que outras tecnologias como registro de atividade neural em larga escala, a inteligência artificial, novas ferramentas genéticas, que outras tecnologias vocês acreditam que vão caminhar junto ou já estão caminhando junto com a optogenética?
0: Bom, acho que na verdade todas estão caminhando junto mesmo, e a gente precisa que elas caminhem junto, né? Como a gente está falando de optogenética, a gente está falando de manipulação e entendimento do cérebro. O cérebro é algo mais complexo que a gente tem no planeta, e a inteligência artificial vem ajudando a gente a entender, porque às vezes a gente tem uma quantidade de dados gigantesco, né, que a gente precisa de um processamento de dados em larga escala, né? Se você pensa, um neurônio se comunica com até 200 mil outros neurônios. Você imagina 200 mil informações chegando ao mesmo tempo. Qual que é o resultado disso? É algo que às vezes a gente tem uma dificuldade em interpretar. Então, a inteligência artificial, ela veio, ela está ajudando, é importante. Manipulação gênica é, né, extremamente importante a gente fazer isso de maneira precisa. Alguns anos atrás, as duas ganhadoras do Prêmio Nobel em Química, pelo desenvolvimento, a descoberta da tecnologia de CRISPR, onde a gente consegue editar o DNA de uma célula e fazer, né, genes se ligarem ou desligarem, é um passo importante para a optogenética, porque a gente pode usar essa tecnologia para manipular geneticamente o neurônio, e agora a gente tem a ferramenta para que esse neurônio, utilizando a optogenética, a gente consiga ligar e desligar. Então, essas duas tecnologias andarem juntos é uma coisa que já é real. É tanto que a gente tem a OptoCRISPR, que é uma tecnologia nova, onde a gente consegue pôr luz, eu não vou falar muito em profundidade, mas pôr luz a gente liga, né, uma enzima da CRISPR, e a gente consegue manipular geneticamente o neurônio. Mas as duas coisas, elas são, né, elas têm caminhado bem juntas. Da mesma maneira que a gente tem hoje os medos, né, os receios éticos do uso da optogenética, a gente também tem da CRISPR. Então, uma coisa, ela acaba ajudando a outra para a gente sobrepor esses medos, sobrepor essas ideias, e as duas vão realmente andar juntas, né? Acho que elas são essenciais para que a gente tenha tanto a segurança genética quanto a segurança funcional do neurônio para a gente trabalhar com isso junto.
2: E pensando nisso que o Vitor falou, Renato, é muito legal porque você pode individualizar melhor os tratamentos, porque você vai saber exatamente qual é a genética daquela pessoa, saber qual que é a patologia, e utilizando essas técnicas em conjunto, junto com a IA que o Vitor também levantou, a gente vai conseguir individualizar ainda melhor, reduzir os sintomas, os efeitos colaterais e colocar melhor o tratamento para aquela pessoa específica. Vai ser um salto, né? É uma revolução dentro da ciência e da medicina.
1: Uma descoberta como essa me leva a pensar na nossa complexidade. Olha, tem determinadas coisas que quanto mais nós conhecemos, mais simples elas parecem ser. Mas com o corpo humano, especialmente com o nosso cérebro, quanto mais nós conhecemos o nosso cérebro, mais complexo ele parece ser. Vocês, como neurocientistas, como vocês veem o ser humano? Será que um dia nós vamos ver o ser humano? Ah, oh, que coisa simples!
0: Bom, eu acho que pode até que ser que isso aconteça, mas vai demorar muito, vai muito tempo, né? Realmente, assim, a gente acha que a gente não sabe nada do espaço, a gente não sabe nada do meio ambiente, a gente não sabe nada do cérebro. O cérebro é algo extremamente complexo, né? Acho que você definiu muito bem. Quanto a gente mais sabe, mais a gente prova a nossa ignorância que a gente precisa saber muito mais, né? Então, é isso. A optogenética, ela veio para responder umas perguntas e, na verdade, ela abriu um universo de mais perguntas que a gente precisa responder agora, porque o cérebro, ele continua sendo complexo, ele continua sendo maravilhoso para a gente aprender, entender, estudar, mas ele passa brincadeiras à parte, ele passa rasteiras na gente, porque a gente acha que ele respondeu uma pergunta e criou mais 10, né? Então, eu acho que isso é interessante. Eu acho que a gente vai, sim, desvendar cada vez mais. A cada ano que passa, a gente desvenda melhor o corpo humano, a gente desvenda melhor o cérebro, mas cada etapa que a gente desvenda, a gente coloca 3 etapas a mais para serem descobertas, né? Então, vamos descobrir sim, vamos desvendar, mas eu não sei se o nosso planeta vai existir até lá. Então, assim, eu acho que tem outros desafios que vão, né? Então, mas sim, mas vai demorar.
2: Eu não sei se a gente vai ter tempo de descobrir isso tudo, não. É muita coisa, mas é muito legal. O gostoso, uma coisa que a gente tem que aprender é curtir a descoberta, né? E não só o produto final, que seria saber tudo, mas o ato de descobrir. Por isso que a gente é cientista, né?
1: Eu acredito, eu falei até outro dia no programa passado, que a ciência não tem limite, conhecimento não tem limite. Agora, a
0: Exato.
1: humanidade, sim, ela tem limite,
2: É,
1: né?
2: exatamente.
1: E outra coisa que
2: Perfeito.
1: eu gosto de lembrar é o seguinte: as duas coisas, as duas áreas da ciência que nós mais desconhecemos, elas são mais ou menos equivalentes ao que diz respeito ao nosso desconhecimento. Uma é esse universo infinito, podemos dizer infinito. Outra é
0: Sim,
1: uma
0: sim, sim.
1: coisa, ó, cabe aqui, ó, nas minhas mãos.
0: Um quilo e meio.
1: É o cérebro.
2: É.
1: Nós podemos dizer, nós desconhecemos o cérebro tanto quanto, ou mais, talvez, do que desconhecemos aí o universo.
0: Eu diria que mais.
2: É verdade.
1: Cada um de nós carrega o seu universo. Se é que nós não podemos dizer que cada um de nós é um universo. Mas é isso aí. Ô, Vitor, mais uma vez eu quero te agradecer imensamente. Espero que você possa nos ajudar aqui no universo, várias e várias outras.
0: Renato, muito obrigado. Foi um prazer estar aqui com vocês. Foi um prazer participar. Me chame e volto de novo com todo o prazer do mundo. Muito obrigado pela oportunidade. Obrigado, Bruno, pelo convite. Isabela, obrigado pela entrevista. Foi ótimo estar com vocês. E contem comigo sempre que precisarem. Um abraço a todos.
1: Beleza. Um abraço astronômico, Vitor!
0: Um abraço astronômico, gente.
1: Ô, Bruno, e você já é
2: Oi.
1: macaco velho aqui no programa, né? Mas o nosso agradecimento a você é eterno. As suas explicações sobre essa coisa complicada que é o cérebro são fantásticas. Estão levando muitas pessoas aí por essa área. Um abraço astronômico, Bruno!
2: Um abraço astronômico para todo mundo.
3: Um abraço astronômico, Bruno.
1: Gabriel Laniakea, o atencioso.
4: Olá, mundo!
1: Tudo beleza, Gabriel?
4: Tudo jóia, Renato?
1: Mas, Gabriel, eu tô sabendo que essa semana poucos ouvintes mandaram o WhatsApp pra gente.
4: Renato, essa semana a gente recebeu apenas 2 mensagens do WhatsApp.
1: Pois é, eu acredito que isso se deve ao fato de que semana passada o universo foi transmitido apenas pela UFMG Educativa. A Inconfidência, por ela ter feito uma ampla cobertura período das eleições, ela mudou a sua programação durante todo o mundo. Mas se você, caro ouvinte, não ouviu o programa da semana passada e gostaria de ouvir, a partir dessa semana, toda segunda-feira, nós vamos colocar no YouTube o programa do domingo anterior. Não apenas o programa do domingo anterior. Nós vamos fazer resumos das entrevistas, resumo dos nossos bate-papos. Vamos colocar as entrevistas integrais. Muitas vezes nós temos que fazer cortes nas entrevistas devido ao tempo limitado da rádio. No YouTube nós não temos essa necessidade. Mas visite-nos lá. Visite o nosso canal. Você pode achar facilmente procurando por... Mas conta aí, Gabriel, quais foram os dois ouvintes que nos enviaram o WhatsApp essa semana?
4: Da Consuelo.
1: Ô, Consuelo! Um abraço astronômico!
4: E, Renato, a Consuelo agradeceu ao vídeo que nós enviamos, comunicando que no domingo passado o universo não seria transmitido pela Inconfidência devido à cobertura das eleições.
1: É assim que nós soubemos que o programa não seria transmitido pela Inconfidência no domingo passado, nós preparamos um vídeo e mandamos para os ouvintes que nós tínhamos o WhatsApp. Infelizmente, são poucos os ouvintes que nós temos o WhatsApp. Temos o WhatsApp apenas daqueles que nos enviaram mensagens recentemente. Muito obrigado pela mensagem, Consuelo. Espero que você tenha nos ouvido no domingo à noite na UFMG Educativa. Se não, vá lá no YouTube, vá lá no nosso canal O Universo. Muito obrigado pela mensagem, Consuelo.
4: Por último, nós temos a Inês.
1: Inês, um abraço astronômico, Inês!
4: E, Renato, a Inês agradeceu a você pelas explicações dadas sobre o Deus de Spinoza. Disse que não esperava tanto e que ela também pensa como você, como Einstein e como o próprio Spinoza. Ela disse que Deus não fica nos vigiando e julgando, que as leis de Deus são as leis da natureza.
1: É isso aí, Inês. Eu, se eu for resumir Deus em uma única frase, eu diria: Deus é a inteligência suprema e causa primária de todas as coisas. Muito obrigado pela mensagem, Inês!

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Caro ouvinte, quando o assunto é ciência, o tempo passa rápido demais. Infelizmente, estamos no horário de encerrar o universo deste domingo. Um abraço astronômico para todos vocês e vamos zelar pelo nosso planeta, gente!

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1: 9:01.
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11: Olá Brasil, olá! Excelente manhã de domingão para você que nos acompanha pela nossa Inconfidência. Estamos na AM 880 e também na FM 100,9. Eu sou o Cristiano Batista. A partir de agora, onde quer que você esteja, juntamente comigo a nossa querida Débora Rajão. Tudo bem, Débora? Bom dia.
12: Tudo ótimo. Bom dia, Cristiano Batista. Muito bom estar novamente aqui com você, onde quer que você esteja. E um ótimo dia também para você, querido ouvinte. Seja muito bem-vindo à nossa rede Inconfidência de Rádio. Aonde quer que você esteja, que é um programa interativo feito por você. E para participar é muito simples. Basta você enviar um áudio de até 1 minuto para o nosso número no WhatsApp, dizendo seu nome, de onde você fala, a música que quer ouvir e para quem você quer dedicá-la. A nossa produção vai receber e a sua voz aparece em nosso próximo programa, não é mesmo, Cristiano?
11: Exatamente. Anote o nosso telefone: 319-827-6263. 319-827-6263. Diga o seu nome, de onde você fala e também o seu pedido musical. Bora ser feliz? Bora começar, Débora?
12: Com certeza. E olha, vamos começar atendendo aqui a nossa ouvinte Kátia, lá do Barreiro. Um abração, Kátia.
13: Bom dia, meu nome é Kátia, falo do Barreiro. Hoje eu gostaria de ouvir a música Somos Quem Podemos Ser, do Engenheiros do Havaí, e dedico a todos os eleitores, para que todos possam votar com bastante consciência. Obrigada.

0: Engenheiros do Havaí, somos quem podemos ser. E este foi o pedido da Kátia, lá do Barreiro. Alô, Kátia, tudo de bom para você. Muito obrigado aí pela sua participação. É o nosso Onde Quer Que Você Esteja, pela nossa Inconfidência, manhã gostosa de domingão, agora com a participação do Daniel, lá de São João del Rei.
1: Que é Daniel de São João del Rei, eu queria ouvir Beto Guedes, Noite Sem Luar. Um bom domingo a todos, uma boa semana, obrigado.

0: Você ouviu Beto Guedes, Noite Sem Luar. Esse foi o pedido do Daniel, nosso ouvinte de São João del Rei, a quem a gente agradece a mensagem. Tenha uma excelente manhã de domingo, seja muito bem-vinda onde quer que você esteja. E agora a gente registra o recadinho do Charles. O Charles é nosso ouvinte, mora lá em São Joaquim de Bicas. Um abração, Charles.
1: Bom dia a todos, de onde quer que você esteja. Excelente domingo a todos. Meu querido Charles, de São Joaquim de Bicas. E gostaria de ouvir a música mais icônica e mais linda para mim, talvez até do mundo, da Elis Regina, O Bêbado Equilibrista, que soa como um...

0: Elis Regina, o bêbado e o equilibrista. E este foi o pedido do Charles, lá de São Joaquim de Bicas. Um abraço para todos de São Joaquim de Bicas, sempre ligados com a gente, em especial ao nosso querido Charles. Vamos a um breve intervalo, daqui a pouco voltamos. Não saia daí.
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5: Estamos de volta com Onde Quer Que Você Esteja. Seja muito bem-vindo aqui em nossa rede em Confidência de Rádio. E agora você vai conferir o recadinho do Manuel Dias. Ele mora lá em Sabará. Fala aí, Manuel.
6: Bom dia, Cristiano e Débora e todos os ouvintes da Confidência. Eu quero ouvir Ney Mato Grosso, Destino de Aventureiro, para Manuel Dias, de Sabará. Um ótimo domingo para todos, um excelente dia. Obrigado.

0: Você conferiu Ney Matogrosso, Destino de Aventureiro. E este foi o pedido do Manuel Dias, lá de Sabará. Alô, Manuel, grande abraço, obrigado aí pela sua participação. É o nosso Onde Quer Que Você Esteja, é domingão, é manhã gostosa. Muito obrigado aí pelo seu carinho, pela sua audiência de sempre. Vamos agora à participação da Alessandra Melo, lá do Grajaú, aqui em BH.
1: Meu nome é Alessandra Melo, eu falo aqui do bairro Grajaú, em Belo Horizonte, e eu quero mandar uma música para minha amiga Terezinha do Menino Jesus, também conhecida como Tetê Monteiro. Tá escrito, um beijo!

0: Você acabou de ouvir Grupo Revelação, tá escrito. Esse foi o pedido da Alessandra Melo, do bairro Grajaú, em BH. Um abração para você, Alessandra. Uma excelente manhã de domingo. É sempre muito bom ter você ligadinho aqui no Onde Quer Que Você Esteja. Mande a sua mensagem aqui, até um minutinho, para você participar do programa. Faça como a Carminha, lá do bairro Palmeiras.
1: Olá, amigos da Rádio Inconfidência. Bom dia a todos. Eu sou a Carminha, do bairro Palmeiras. E hoje eu desejarei ouvir a música Romaria com Elis Regina e dedica a um grande amigo meu, um irmão, Hugo. Essa é para você. Deus te abençoe, Nossa Senhora te abençoa também. Fica com você, filho. Bom dia.

0: Elis e Gina Romaria, isso foi o pedido da Carminha, lá do bairro Palmeiras. Alô, Carminha, um grande abraço a você, para todos aí do bairro Palmeiras, sempre sintonizados aqui na nossa Inconfidência. Vamos agora a um breve intervalo. Voltamos já já. 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
0: Sempre com você pela nossa Inconfidência, o nosso Onde Quer Que Você Esteja. Estamos na AM880 e também na FM 100,9, agora com a participação que vem lá de Itaúna, do nosso querido Pascoal.
7: Bom dia a todos, eu sou Pascoal de Itaúna e gostaria de ouvir com Ednardo a canção Terral. Dedico a ela a todos os ouvintes da Inconfidência e a toda a equipe que comanda essa rádio maravilhosa. Um bom dia, bom domingo a todos e uma boa semana. Música.

0: Você acabou de ouvir Edinardo Terra. Esse foi o pedido do Pascoal, nosso ouvinte de Itaúna, a quem a gente agradece a participação. Você está ligado no Onde Quer Que Você Esteja, que é um programa interativo feito por você. E para participar é só mandar a sua mensagem para o 319-8276-2663, que é o nosso WhatsApp. Estamos aguardando, hein? Você no próximo programa. Faça aí como o Edmilson, lá de Ubatuba. Um abração, Edmilson.
1: Olá, bom dia. Meu nome é Edmilson, falo aqui de Ubatuba e gostaria de ouvir no próximo programa Traumas, do Roberto Carlos. Abraço.

0: Roberto Carlos, Traumas. E esse foi o pedido do Edmilson, lá de Ubatuba. Um abraço, Edmilson. Um abraço para todos aí de Ubatuba. É o nosso Onde Quer Que Você Esteja, pela nossa Inconfidência. Excelente início de semana para você que nos acompanha. Agora a participação da Etel, lá de Ravena. Vamos ouvir.
1: Bom dia, amigos da Rádio Inconfidência. Gostaria de ouvir a música Naquela Mesa, Etel de Ravena. Obrigada.

0: Nelson Gonçalves naquela mesa. Esse foi o pedido da ouvinte Etel de Ravena. Um abração, Etel. Agora vamos para um breve intervalo e voltamos já já.
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0: Estamos de volta com Onde Quer Que Você Esteja. É sempre muito bom ter você ligadinho aqui em nossa rede Inconfidência de Rádio. E agora, chegando o recadinho do Brasil, lá de Sorocaba. Um abração, Brasil.
3: Olá, amigos. Eu sou Brasil de Sorocaba. Eu quero ouvir hoje, com Vinícius de Moraes, Samba da Benção. Eu ofereço para minha esposa Terezinha, para Alexandra, o Antônio Marcos, o Antônio da Ayaka e para todos os amigos ouvintes, principalmente para os dois locutores, muito obrigado e tenha uma excelente semana. Aquele abraço.

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exemplo do capitão do mato Vinícius de Moraes, poeta e diplomata, o branco mais preto do Brasil, na linha direta de Xangô. Saravá! Abençoa, senhora, a maior Ialorixá da Bahia, terra de Caíbe e João Gilberto. 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Abençoa, Cartola. Abençoa, Ismael Silva. Sua bênção em todos os prazeres. Abençoa, Nelson Cavaquinho. Abençoa, Geraldo Pereira. Abençoa, meu bom Ciro Monteiro, você sobrinho de Nonô. Abençoa, Noel. Sua bênção, Ari. Abençoa todos os grandes sambistas do meu Brasil branco, preto, mulato, lindo como a pele macia de Oxum. Abençoa o maestro Antônio Carlos Jobim, parceiro e amigo querido, que já viajaste tantas canções comigo e ainda há tantas a viajar. Abençoa o Carlinhos Lira, parceirinho 100%, você que une a ação ao sentimento e ao pensamento. Abençoa. Abençoa o Baden Powell, amigo novo, parceiro novo, que fizeste esse samba comigo. Abençoa, amigo. 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

0: Este foi o pedido do Brasil lá de Sorocaba. Alô, Brasil, grande abraço a você, obrigado pela sua participação de sempre. É o nosso Onde Quer Que Você Esteja, pela nossa Inconfidência, que traz para você agora a participação que vem lá de Caratinga, do nosso querido Antônio.
1: Bom dia, Cristiano. É Antônio de Caratinga. Faz tempo que não ouço a música do Milton Nascimento. A música Sentinela, uma grande composição, interpretação. Ofereço a todos os colegas aí que têm ótimo gosto musical, música brasileira, né? Obrigado, Antônio de Caratinga.

0: Você conferiu Milton Nascimento, Sentinela, e este foi o pedido do Antônio, lá de Caratinga. Alô, Caratinga! Alô, Antônio! Muito obrigado aí pela sua participação. Final do nosso Onde Quer Que Você Esteja, deste domingão, que teve a produção do Gabriel Basílio, na apresentação de Cristiano Batista e Débora Rajão. Débora, até semana que vem.
1: Até semana que vem, Cristiano. Um abraço para você, querido ouvinte. A gente lembra que os trabalhos técnicos são do Agnaldo Silva e a produção, como o Cristiano falou, do Gabriel Basílio. Um super beijo, tudo de bom. Até a próxima. Tchau.
0: Tchau, tchau.
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4: 10 e 2. 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
12: Olá, bom dia, domingo, dia 11 de outubro, bom ter você conosco. Está no ar o programa que te faz viajar pela vida e pela obra de artistas que são ícones da nossa MPB. Eu sou Regina Pala, produção é de Gabriel Basílio, sob supervisão de Júnior de Castro, seleção musical de Maria Lúcia Carneiro, trabalhos técnicos de Rodrigo Carlos e Nilda Mendes. Hoje vamos homenagear o cantor e compositor Zé Ramalho. Você vai conhecer as curiosidades sobre esse artista muito importante para a música do nosso país. Fique conosco. Para começar, tem Admirável Gado Novo.

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Homenagem a Zé Ramalho no Coletânea de hoje. Você ouviu Sinônimos, de César Augusto, Cláudio Noan e Paulo Sérgio. Antes, Mistérios da Meia-Noite, de Zé Ramalho. E abrindo hoje o programa dele, Admirável Gato.

Zé Ramalho nasceu no dia 3 de outubro de 1949, em Brejo do Cruz, interior da Paraíba. Filho de uma professora e de um seresteiro, perdeu pai aos 2 anos de idade, quando ele se afogou numa represa. Foi criado pelo avô e essa relação inspirou a música Avô Rai, de 1977. Primo da cantora Elba Ramalho, Zé Ramalho ocupa o 41º lugar na lista dos 100 maiores artistas da música brasileira, feita pela revista Rolling Stone. Ele começou a carreira escrevendo versos de cordel, antes de se dedicar à música. Confira agora a terceira lâmina.

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0: Zé Ramalho no Coletânea de hoje, Batendo na Porta do Céu, versão dele. Antes, Chão de Giz e também A Terceira Lâmina, ambas as composições do próprio Zé Ramalho. Voltamos já, não saia daí.
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0: Depois de 53 anos dedicados ao trio Sá, Rodrigues e Guarabira e a dupla Sá e Guarabira, Luiz Carlos Sá se prepara para um novo momento.
1: Olá, ouvintes, aqui é o Luiz Carlos Sá, o Sá da dupla Sá e Guarabira, mas agora eu estou iniciando minha carreira solo com o lançamento de um CD, um livro e um novo show, intitulados Eu Caçador de Mim. Vai ser no próximo 11 de outubro, às 18 horas, no Centro Cultural Unimed BH, Minas, onde você vai ouvir, além de hits como Caçador de Mim, Dona, Roque Santeiro e Sobradinho, as minhas novas e inéditas parcerias compostas com Zé Cabaleiro, Almir Sater, Gabriel Sater, Chico César e Ivan Lins. Imperdível, né? Espero lá!

0: Reforçando o convite, o evento é dia 11 de outubro, domingo, às 6 da tarde, no Centro Cultural Unimed BH Minas, na Rua da Bahia. Os ingressos já estão à venda pela plataforma Simpla.
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0: Eu sou o Pedro Henrique Vieira e essa foi mais uma edição do Plug. Nos trabalhos técnicos, Washington Bittencourt.
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3: O primeiro álbum de Zé Ramalho, Pai Ibiru, foi gravado em parceria com o cantor Lula Cortes, em 74. O disco uniu a música nordestina a ritmos como rock psicodélico e é considerado um dos mais raros da música brasileira. Uma enchente na gravadora destruiu mais de 1000 cópias do álbum, o que tornou os exemplares restantes ainda mais raros e valorizados. Em 2011, a história do disco virou o documentário Nas Paredes da Pedra Encantada. Agora com Zé Ramalho tem Vila do Sossego.

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0: Eternas Ondas, Canções Dele, Entre a Serpente e a Estrela, versão de Aldir Blanc, e Vila do Sossego, também da obra de Zé Ramalho. Zé Ramalho também ficou conhecido como Bob Dylan do Sertão, por causa da forte influência do cantor americano em sua obra. Em 2007, ele lançou o álbum Zé Ramalho Canta Bob Dylan, com versões de clássicos. Admirável Gado Novo, uma das canções marcantes da obra de Zé Ramalho, virou tema da novela O Rei do Gado, em 1996. Já seu segundo disco, A Peleja do Diabo com o Dono do Céu, trouxe forte conteúdo místico, com participações de Xuxa Lopes e do artista Zé do Caixão. Ouça agora Avorrai.
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0: Coletânea deste domingo com Zé Ramalho. Você ouviu Beira Mar, também Banquete de Signos e Avorrai. Todas as canções da obra de Zé Ramalho. E assim termina o Coletânea de hoje, especial com o cantor e compositor Zé Ramalho. Obrigada a você, ouvinte, que nos acompanhou durante esta viagem. Domingo que vem a gente volta, a partir das 10 da manhã. Eu sou Regina Pala, a produção foi de Gabriel Basílio, sob supervisão de Júnior de Castro. Seleção musical, Maria Lúcia Carneiro. Trabalhos técnicos, Rodrigo Carlos e Nilda Mendes. Grande abraço, aproveite bem o seu domingo. Até mais!
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2: Olá Brasil, olá, olá, excelente manhã de domingo para você que nos acompanha pela nossa Inconfidência. Estamos em rede pela AM880 e também FM 100,9. Eu sou Cristiano Batista, muito prazer, este é o nosso Aguenta Coração. Lembrando que você também nos ouve pela internet no inconfidencia.com.br, também através do nosso aplicativo Rádio Inconfidência Oficial. E a gente começa com The Originals.
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Aí pra você, jovem guarda, gatinha manhosa de Erasmo Carlos. Vando, Chora Coração de Vando e Pedrinho Medeiros. The Originals, Chuva de Prata.

sempre com você pela nossa Inconfidência. Vamos juntos até ao meio-dia com o melhor da música brega de todos os tempos. No nosso Aguenta Coração tem Márcio Greiker.

0: Os VIPs, a volta de Roberto Carlos e Erasmo Carlos. Zezo, meu vício é você, de Adelino Moreira. Márcio Greik, prelúdio pra Ninar Gente Grande, de Luiz Vieira. 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
7: Se você gosta de dar aquele retoque nas fotos antes de postar nas redes sociais, o aplicativo Airbrush, editor de cabelo, pode ser um grande aliado, especialmente quando o assunto são as madeixas. Disponível para Android e iOS, o Airbrush é um editor de fotos completo que oferece ferramentas específicas para melhorar o visual, incluindo ajustes de cor, brilho e até mudanças no estilo do cabelo. Com poucos toques, dá para corrigir fios desalinhados, dar mais volume, mudar a tonalidade e até testar novos visuais de forma prática e rápida. É como ter um pequeno salão de beleza digital no seu bolso. O aplicativo é gratuito para baixar, mas conta com recursos extras pagos para quem quiser ir além na edição. A interface é simples, intuitiva, ideal tanto para iniciantes quanto para quem já gosta de explorar edições mais avançadas. Fica então a dica: Airbrush, editor de cabelo. AIRBRUSH. Airbrush. Eu sou o Pedro Henrique Vieira e essa foi mais uma edição do App do Bom. Nos trabalhos técnicos, Celso Júnior.
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6 horas. Apaga-se a luz de mais um dia. Na tarde tristonha o sino tange momentos de orações. 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Tudo vai ficando quieto, só da cidade se ouve alarido. Burburinhos de carros, metrôs e sons coloridos chegam com gargalhar de uma criança. E assim, todo o nosso ambiente vai se fazendo mais cercado e silente pelas muralhas da solidão e da desesperança. 9 horas. 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

0: Banda Del Rey, Eu Te Amo, Te Amo, Te Amo, de Roberto e Erasmo Carlos. Lindomar Castilho, Muralhas da Solidão. Elino Julião, Cofrinho de Amor, de Elino Julião.
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0: Muito mais emoção, música boa a todo momento. É o nosso Aguenta Coração pela nossa Inconfidência. Excelente manhã de domingo para você que nos acompanha. No nosso Aguenta tem Banda Só Brega.

0: Edinaldo Rossi, vou tirar você desse lugar. Stephanie Absoluta, eu sou Stephanie. E a primeira com banda só brega, Espelho do Poder, de Conde. Final do nosso Aguenta Coração de hoje. A você um grande abraço, obrigado pelo carinho de sempre, pela audiência de sempre. A seleção musical e a apresentação foram de Cristiano Batista, com trabalhos técnicos de Celso Júnior e Carlos Ferreira. Daqui a pouco tem o Samba Baixo outra vez na apresentação de Everton Gontijo. Até a próxima, se Deus quiser. Tchau, tchau.
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13: Boa tarde pra você, bom domingo e bom samba. Tá começando agora pela Brasileiríssima. Vamos até às 2 horas, com programação de Flávio Henrique Silveira. Eu sou Everton Gontijo. Pra abrir o samba de hoje tem Beth Carvalho.

0: Tereza Cristina e Grupo Semente, Carrinho de Linha, de Walter Queiroz. Gustavo Monteiro, Tanto Faz, dele Arthur Pádua. Luciana Mello, Firme e Forte, de Edson e Ney Lopes. Cartola e Cleusa, Sala de Recepção, música do Cartola.
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0: 12:29. 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
3: Olá! 5 partidas neste domingo dão sequência à 30ª rodada do Campeonato Brasileiro de Futebol Masculino da Série A. São elas: às 16h, na Arena MRV, aqui em Belo Horizonte, o Atlético recebe o Santos. Às 17h, mais 3 jogos, todos clássicos estaduais: Flamengo e Fluminense, no Maracanã, Palmeiras e Corinthians, na Arena Palestra Itália, e Grêmio Internacional, na Arena do Grêmio. E às 19h, no estádio Fonte Nova, em Salvador, medem forças Bahia e Mirassol. Em tempo, a Rádio Inconfidência transmite o duelo entre o Galo e o Peixe logo mais, a partir das 15h30, direto da Arena MRV. 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

0: Samba de Raiz só para contrariar, de Almir Guineto e Sombrinha, Adoniran Barbosa, O Casamento do Moacir, de Adoniran e Osvaldo Molles, Sinara Ribeiro, Um Lugar ao Sol, de Domingos do Cavaco e Fabinho do Terreiro, Elisete Cardoso, Sei Lá Mangueira, de Paulinho da Viola e Hermínio Belo de Carvalho.
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0: Brasileiríssima, O Samba Bate Outra Vez com Tia Surica.

0: Mocidade independente de Padre Miguel, Xuexuá, as águas vão rolar de Toco, Jorginho Medeiros e Tiãozinho da Mocidade. É com esse que eu vou, Madalena, Helena Helena e Rosa Maria. Zé da Guiomar, Carta na Manga, de Sérgio Atim. Tia Surica, Madrugada, de Aniceto da Portela.
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2: 1:02. 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
2: Bom domingo pra você, essa é a Brasileiríssima. O Samba Bate Outra Vez, Wilson Moreira.

0: Edinália, Beija-me, Beija, de Martinho da Vila e Zé Catimba. Marina Gomes, O Samba é Meu Guia, de Dé Lucas e Heleno Augusto. Gustavo Maguá, Drible da Vaca, de Vitor Santana e Celso Viáfora. Wilson Moreira, O Mar Serenou, de Candeia.
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0: Aproveite o seu domingo. Você está na 100,9 Brasileiríssima. No samba, Fabiana Cosa.

0: Roberto Ribeiro Propagas, de Jorge Lucas. Velha Guarda do Império Serrano, Amor Aventureiro, de Silas de Oliveira e Mano Décio da Viola. Fabiana Cosa, Lama, de Mauro Duarte.
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6: A exposição Asa de Papel, Marcelo Xavier, convida o público a entrar no universo criativo do multiartista mineiro. Com curadoria de Marconi Drummond, a proposta é aproximar o visitante dos processos de criação de Marcelo Xavier por meio de instalações imersivas, obras originais, experiências sensoriais, videografias, objetos, desenhos, esculturas e sons. Reconhecido como um dos principais nomes da literatura infanto-juvenil brasileira, Marcelo Xavier revolucionou a ilustração no país a partir dos anos 1980, ao usar esculturas feitas com massinha de modelar, que eram fotografadas e incorporadas às narrativas visuais dos livros. Isabela Xavier, filha de Marcelo, fala sobre o processo de restauração das massinhas que estão em exposição.
7: Foi uma delícia participar desse processo de restauração, ter contato com os originais e recriar também, a partir do trabalho do meu pai, novos personagens, novas massinhas sobre os personagens, usando outras cores, usando as mesmas referências dele, que são tão preciosas. A parte estética do Marcelo Xavier, ela é muito preciosa. Então a gente conseguiu trazer um trabalho hoje aqui que traz esses bonequinhos que têm o quê? 25, 30 anos. E agora eles estão aqui novinhos em folha e prontos para serem apreciados aí pelos meninos pequenos e pelos grandes também. Pessoal, queria convidar a todos e todas para comparecerem aqui no CCBB à exposição Asa de Papel do Marcelo Xavier. Tem várias salas interativas, maravilhosas, coloridas. Foi feita uma curadoria muito sensível e eu tenho certeza que tanto os pequenininhos quanto os maiorzinhos, quanto nós que somos os adultos dessa época, vamos gostar demais. Está muito emocionante e eu quero deixar o convite aqui para todo mundo comparecer.
6: Obrigado, Isabela. Asa de Papel, Marcelo Xavier, fica em cartaz até o dia 12 de outubro no CCBB BH, na Praça da Liberdade. A entrada é gratuita, mediante retirada de ingressos pelo site ou na bilheteria do CCBB. Eu sou o Pedro Henrique Vieira e essa foi mais uma edição do Plug. Nos trabalhos técnicos, Washington Bittencourt.
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1: 1:34.

0: Samba que Elas Querem, Partido Inconsciente, de Júlia Ribeiro e Karina Neves. Dona Elisa, Encare a Vida, de Dona Elisa. Luiz Melodia, Linda Tereza, de Oswaldo Melodia. Jorge Veiga, Acertei no Milhar, de Wilson Batista e Geraldo Pereira.
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0: 100,9 Brasileiríssima. O Samba Bate Outra Vez, Nelson Rufino.

0: Fernando Bento, Manhã de Primavera, de Cristiano Fagundes, Cristina, Sorrir, de Bide e Marçal. Dois do Samba, Deixa o Tempo, de Rodrigo Braga e Dudu Nicásio. Nelson Rufino, Tempo E, de Nelson Rufino e Zé Luiz. Chegamos ao final do samba. Obrigado pela sintonia. Continue na Brasileiríssima, ouvindo o melhor da MPB. Ótima tarde para você.
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Uma boa tarde para você que está ouvindo aí a Rede Inconfidência de Rádio. A partir de agora tem o programa 100,9 Minutos de Música. Eu sou Valesca Faust. A programação é do Wilson De Lucas, trabalhos técnicos de Washington Bittencourt. Eu te acompanho até às 4 da tarde e a gente abre o programa com Isa,

0: Cazuza, O Nosso Amor a Gente Inventa, música dele e do Rogério Meanda. Elza Soares, Hoje é Dia de Festa, música do Benjor. Jota Quest, Valer o Dia, música dele e do Sideral. Vamos pro intervalo, daqui a pouquinho tem mais música para você.
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0: 12h27.
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0: E o programa 100,9 Minutos de Música já está de volta. Até às 16h você ouve muitas músicas com poucos intervalos comerciais. Vamos agora ouvir Gonzaguinha.

0: Esse foi o Skank Vamos Fugir, de Gilberto Gil e Liminha. Lineker Charme, música de Lineker Nave Fejuca. Rádio Tax, Um Amor de Verão, de Vander Tafo, Cláudio Rabelo e Li Marcucci. Temos um breve intervalo, daqui a pouquinho a gente continua com os 100,9 minutos de música.
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0: 2h56.
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0: Estamos de volta aqui na Rede Inconfidência de Rádio, ouvindo o programa 100,9 minutos de música. Vamos seguir com Daniela Mercury e Herbert Viana.

Zero, Agora Eu Sei, de Guilherme Snar. Roupa Nova, Anjo, de Dalto, Cláudio Rabelo e Renato Correia. Ana Vitória, Agora Eu Quero Ir, de Ana Caetano e Tiago York.

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2: Olá! 3 partidas amanhã, segunda-feira, feriado nacional, concluem a 30ª rodada do Campeonato Brasileiro de Futebol Masculino da Série A. São elas: às 4 horas da tarde, na capital do Paraná, o Coritiba recebe o Botafogo. Às 7h30 da noite, em Chapecó, interior de Santa Catarina, a Chapecoense anfitriona o Atlético Paranaense. E às 9 horas da noite, em Bragança Paulista, medem forças Bragantino e Cruzeiro. Jogo este que você acompanha na Rádio Inconfidência a partir das 8h30. Do Departamento de Esportes da Rádio Inconfidência, José Augusto Toscano.
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4: O programa 100,9 minutos de música já está de volta e agora vamos ouvir o grupo Brilho.

0: Fechando o programa de hoje, Frejá, Homem Não Chora. Fagner, revelação de Claude Clésio, Nenhum de Nós Estranho. 100,9 minutos de música termina aqui. Eu sou Valesca Falsi, a programação é do Wilson De Lucas. Trabalhos técnicos de Washington Bittencourt. Muito obrigada pela sua companhia. Eu, Valesca Falsi, volto logo mais com Memória Nacional. Eu te espero à meia-noite.
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1: 13h57.
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1: Domingou, excelente domingo, uma ótima tarde para você, ligado aqui na rede Inconfidência de Rádio. Eu sou Júnior de Castro, você seja muito mais que bem-vindo, muito mais que bem-vinda. A gente segue agora até às 6 da noite com o melhor da música brasileira. Abrindo o programa, você ouve Gilberto Gil, Andar com Fé. Música.

0: Aqui com o Zambianchi, Rolam as Pedras, 14 Bis, Linda Juventude. Eu toquei pra você Beto Guedes, Paisagem da Janela, canção do Lô Borges e do Fernando Brant. E abrindo o programa deste domingo, Gilberto Gil, Andar com Fé.
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0: Na Brasileiríssima e no Gigante do Ar, Sandra de Sá, Retratos e Canções.

0: Tocamos pra você, Capital Inicial, Música Urbana, Caetano Veloso, Trilhos Urbanos, Marisa Monte, depois Canção da Marisa, do Arnaldo Antunes e do Carlinhos Brown, e abrindo a sequência, Sandra de Sá, Retratos e Canções, é uma composição do Michael Sullivan e do Paulo Massadas.
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3: Centenários, em cartaz no Centro Cultural SESI Minas, convida o público a um mergulho na vida de pessoas que carregam no corpo a memória do último século. O fotógrafo Léo Drummond fala sobre as inspirações para criar a exposição.
4: Centenários é uma exposição que traz imagens, textos, pequenos poemas feitos por mim, Léo Drummond, fotógrafo, e Carolina Gruma, escritora. E a gente busca discutir, né, o que é o envelhecer nesse momento, né, pensando na situação do Brasil. O Brasil é um país que está envelhecendo, né, nossa pirâmide da idade está se aproximando aí até de países desenvolvidos. Mas a gente quer jogar um olhar sensível, né, um pouco sobre a biografia dessas pessoas, né, mostrar um pouco como que é isso, as diferentes formas de envelhecer. Mostrar como que a vida, ao mesmo tempo, é muito potente e muito frágil nesse momento, né? Nesse momento tão extremo de pessoas que já viveram tanto. Então a gente busca discutir, claro, de uma maneira poética, de uma maneira sensível, essas questões todas, né? A gente traz um recorte aí de pessoas com mais de 100 anos, majoritariamente de Belo Horizonte. A gente tem um personagem que é do interior também, são todos mineiros, né? Então esse recorte é bem específico aqui de pessoas que a gente teve contato em Minas Gerais.
3: Obrigado, Léo Drummond. Centenários fica em cartaz até o dia 3 de janeiro de 2027, no Centro Cultural SESI Minas. Rua Padre Marinho, número 60, no Santa Efigênia. A visitação é de segunda a sexta-feira, de 8 da manhã às 7 da noite. A entrada é gratuita. Eu sou o Pedro Henrique Vieira e essa foi mais uma edição do Plug. Nos trabalhos técnicos, Washington Bittencourt.
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6: De volta no nosso Radiola, excelente domingo para você que fica com Adriana Calcanhoto.

0: Menina Veneno, hit aqui na Brasileiríssima e no Gigante do Ar. Essa música é do hit do Bernardo Vilhena. Flávio Venturini, Clube da Esquina 2, do Milton Nascimento, do Lô e do Márcio Borges. Adriana Calcanhoto, Naquela Estação. Música do João Donato, do Caetano e do Ronaldo Bastos.
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0: Agora tem a carioca Fernanda Abreu.

0: Semente do Amor, a cor do som aqui na Rede Inconfidência. Você também ouviu Cidade Negra, Girassol, Lulu Santos, Aviso aos Navegantes e Fernanda Abreu, Você Pra Mim.
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0: 5 horas.
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0: Ótima tarde para você, eu sou Júnior de Castro, começa a segunda hora do Radiola deste domingo e chegando Cássia Eller.

0: Vital e sua moto, os Paralamas do Sucesso, Legião Urbana, Eduardo e Mônica, Paulinho Mosca, Seta e o Alvo, Canção do Mosca e do Nilo Romero, e Cássia Eller abriu o bloco com Palavras ao Vento. Essa é uma composição da Marisa Monte e do Moraes Moreira.
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0: Agora tem Boca Livre.

0: RPM Feito Nós, música do Paulo Ricardo e do Milton Nascimento. Os mineiros do Skank, Dois Rios, do Samuel Rosa, do Loborges e do Nando Reis. E a gente ouviu também Boca Livre Toada, composição do Cláudio Nutti, do Zé Renato e do Juca Filho.
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0: Na Brasileiríssima, no Gigante do Ar, você ouve o grupo Roupa Nova.

0: Pique de Abelha, Fixação. A gente tocou pra você, Barão Vermelho, Tente Outra Vez. Música do Raul Seixas, do Paulo Coelho e do Marcelo Mota. Vanessa Rangel, Palpite e Roupa Nova Sensual.
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0: Na última sequência desta tarde tem Marina Lima grávida.

0: Blitz, mais uma de amor, Djavan, Samurai e Marina Lima, Grávida, música da Marina e do Arnaldo Antunes. E nosso Radiola de hoje fica por aqui, obrigado demais pela sua sintonia, você que ficou ligado comigo durante todo o fim de semana, é bom demais ter você aqui comigo. Eu sou Júnior de Castro, nos trabalhos técnicos Carlos Ferreira, a programação musical é do Wilson De Luca. Você segue agora na programação da nossa rede Inconfidência e a gente se encontra amanhã a partir das 7 da noite no Radar Inconfidência na Brasileiríssima 100,9. Tá certo? Tá combinado? Então tá bom, um beijo enorme pra você e um excelente fim de domingo.
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0: 6:01.
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13: Oi, oi, um ótimo fim de tarde, início de noite pra você. E aí, tá no carro, tá em casa, no trabalho? Muito obrigada pela sua companhia e sintonia aqui na Rádio Inconfidência. Começa agora o programa Esquinas de Minas, uma hora só de música mineira. Todo sábado e domingo, de 6 às 7 da noite, a gente tem um encontro marcado nessa esquina para curtirmos muita música mineira, de diferentes cantos, sotaques. Então chegue mais, vamos curtir música boa. Eu sou Flávio Moreira, a programação musical é do Flávio Henrique Silveira, edição de trabalhos técnicos do Carlos Ferreira e Homero Ribeiro. E entre um bloco e outro, de dicas culturais para você se programar para animar sua semana. Abrindo muito bem nosso programa, o mestre Milton Nascimento.

0: Monarca, do Viana e Pedro Moraes. Serenade, do Toninho Horta e Ronaldo Bastos. Alaide Costa e Toninho Horta. Tudo que você podia ser. Uma das mais belas canções da nossa música brasileira, do Lô Borges e Ronaldo Bastos. Beto Guedes, Canção do Novo Mundo, dele, Ronaldo Bastos. E abrimos com Milton Nascimento, Fazenda, do Nelson Ângelo. Agora algumas dicas para você se programar. É o espetáculo Gostava Mais dos Pais, com Bruno Mazeu e Lúcio Mauro Filho. Uma comédia que mistura humor, memória e autoficção para refletir sobre família, amizade e os desafios do mundo contemporâneo. Essa peça é inspirada nas experiências dos atores como filhos do Chico Anísio e o Lúcio Mauro, né? E esse espetáculo, então, celebra os laços entre gerações com muito afeto e diversão, em cartaz dias 16 e 17 de outubro, às 9 horas da noite, no Grande Teatro do Sesc Paládio, e os ingressos já estão à venda. Para quem curte a Elis Regina, vai ter um tributo a Elis Regina com a Camila Lopes, homenageando aí uma das maiores vozes da MPB, revisitando clássicos que marcaram sua trajetória. É um espetáculo emocionante e atemporal. Vai ser no final do mês, dia 29 de outubro, às 8 horas da noite, no Grande Teatro do Sesc Paládio.
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0: Boa noite, bom domingão, bora com mais música, chegando a Afonsinho.

0: Cerdeira, Eu Não Sou Matusquela, o Araci, do Cadu Mauad e Cacáudio. Bianca Luar, É Preciso Perdoar, do Alcivando Luz e Carlos Coqueijo. E abrimos com Afonsinho Coquinho, música dele. E mais dicas culturais aí que vão rolar nesse mês de outubro é o projeto Respira, que é uma programação cultural gratuita na sua pausa do almoço ali no centro de BH, no foyer do Sesc Palladium, ali na entrada da rua Rio de Janeiro, esquina com Augusto de Lima. Essa semana, no dia 16, tem a minha xará, Flávia Ellen. Sempre o show é às 12h30, na hora do almoço ali. Na semana do dia 23, Clara Dias e depois Breno Bartolomeu. No dia 30/10, sempre às quintas-feiras, na hora do almoço, para deixar essa pausa mais cultural, mais gostosa, né? A gente vai pro intervalo e voltamos rapidinho, é já já.
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2: 6h28. 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
11: Boa noite, bom domingão, dia 11 de outubro. E aí, tem feriado amanhã? Vai curtir? Tá viajando já? Feriadinho segundo é sempre tudo de bom, né? Bom descanso e aproveite do jeito que você achar melhor. Bora com mais música, chegando Otávio Cardoso e Hélio Flanders.

0: Uou!
1: Fala do Renegado e Bebel Gilberto, na palma da mão, música do Renegado. Dom Pepo e de Souza, Axé, do André de Freitas, André Martins, Max Teixeira e Matheus Rocha. Marina Sena, Sem Lei, música dela, Matheus Guimarães Oliveira e André Oliveira. E abrimos com Otávio Cardoso e Hélio Flanders, Seu Olhar, música da Marina Sena, de Taiobeiras pro Mundo. Mais uma dica para você se programar é o projeto Viva Festival 60+, que ocupa Venda Nova com arte, dança, música, memória e economia criativa. É a primeira edição desse evento, que acontece no dia 17 de outubro, no Centro Cultural Venda Nova, e reúne uma programação gratuita protagonizada pela população 60+, que é uma tendência, né, gente? Estamos envelhecendo e vamos envelhecer bem, e esse projeto então é criado para evidenciar essa força criativa e produtiva da população idosa. A partir de 1 PM até às 7 PM, o Centro Cultural Venda Nova vai receber muita música, dança, teatro de marionetes, artes visuais, feira de produtos, intervenções artísticas, bate-papo e baile. Então procure saber aí no dia 17 de outubro, no Centro Cultural Venda Nova, tem Viva Festival 60+, e que mais eventos e projetos como esse aconteçam, né? Já tem o Festival Sabiá também, voltado para esse público, que merece toda a nossa atenção e o nosso carinho, porque todo mundo vai chegar lá, né? O velho é o jovem que deu certo, que a gente chegue aí com muita saúde. Para isso é preciso se cuidar, bora fazer musculação, pegar peso e alimentar bem, né?
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1: Último bloco do Esquinas de Minas, chegando o Seu Mar.

0: Fase Rosa, A Praia, do Thales Silva. As Pandeiristas Trio, música nova delas, acabam de lançar um CD, Bailin, música da Ana Lages, Luísa de Paula e Manu Hanila, que compõem aí as Pandeiristas Trio. Um beijo aí pras três. Manacá da Serra, Quando Vem, com participação de Fran Nóbrega, música do Theo Lustosa e Paulinho Mota. E abrimos com Seu Mar, Turbilhão, do Miltinho Edilberto, encerrando muito bem nossa Esquina de Minas deste domingão, dia 11 de outubro. Muito obrigado pela sua companhia e sintonia. Eu sou Flávia Moreira, a programação musical é do Flávio Henrique Silveira, edição de trabalhos técnicos do Carlos Ferreira e Homero Ribeiro. Uma ótima noite de domingo para você. Continue sintonizado aqui na Rádio Inconfidência, esse patrimônio de Minas Gerais. Rádio AM com 90 anos, o gigante do ar, e a nossa brasileiríssima com 47 anos, FM. Fique agora com o programa Horário Nobre. Uma ótima noite, bom feriado amanhã. Feliz Dia das Crianças, viva Nossa Senhora Aparecida. Abrace aí a sua criança e celebre a sua criança interna também. Um abraço apertado aí, muita saúde, muita energia, muito alto astral. Boa semana pra gente. Tchau, tchau.
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6: Olá, está no ar Horário Nobre, programa que toca as trilhas sonoras das telenovelas brasileiras. Uma produção da Rádio Confidência de Belo Horizonte, Minas Gerais, emissora que integra a Rede Nacional de Comunicação Pública. Eu sou Débora Rajão e agradeço a sua audiência. A produção é de Simone Pio e os trabalhos técnicos de Washington Bittencourt. No programa de hoje, vamos relembrar novelas que tratam de transformação. Espelho da Vida foi produzida e exibida pela Rede Globo em 2018 com 160 capítulos. A novela mostra como o conhecimento de vidas anteriores permite que os personagens evoluam e corrijam erros, destacando a transformação da personagem principal, Cris, de uma mulher comum para alguém com uma compreensão profunda sobre amor, perdão e reencarnação. Agora vamos ouvir as músicas que fazem parte da trilha sonora de Espelho da Vida. Começamos com Rita Lee.

0: Nelson Mota, Certas Coisas. Antes, Lulu Santos cantou de autoria dele, Sincero. Também tivemos Vitor Clay, O Sol, música dele. A abertura do bloco foi com Rita Lee, versão dela, Minha Vida, música de abertura da novela Espelho da Vida.
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0: Você está ligado no Horário Nobre, que hoje relembra telenovelas brasileiras que tratam de transformação. Páginas da Vida foi produzida e exibida pela TV Globo em 2006, com 203 capítulos. A novela é centrada em temas profundos de transformação, acolhimento e superação, sendo a trama principal focada na obstetra Helena e na menina Clara, que nasce com síndrome de Down. Agora a gente ouve as músicas que estão na trilha sonora de Páginas da Vida. Começamos com Marisa Monte.

Ventos da Paz, composição dela e de Jorge Vercillo. Antes, Nana Caymmi trouxe Só em Teus Braços, música de Tom Jobim. Também tivemos Tom Jobim com outra composição dele, Wave. A abertura do bloco foi com Marisa Monte cantando Para Mais Ninguém, composição de Paulinho da Viola, que está na trilha sonora da

0: A novela Páginas da Vida. Agora vamos para um breve intervalo e voltamos já já.
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7: Estamos de volta com o horário nobre. Eu sou Débora Rajão e agradeço a sua audiência. E hoje relembramos novelas que tratam de transformação. Neste bloco, vamos falar de Alto Astral. Novela produzida e exibida pela Rede Globo em 2014, com 161 capítulos. A trama sugere que o amor e a convivência com o plano espiritual moldam o caráter e geram mudanças profundas. O protagonista Kaique passa por um processo de transformação ao aceitar seu dom de ver e falar com espíritos, encontrando a paz interior. Vamos ouvir as músicas que fazem parte da trilha de Alto Astral. E começamos com Zélia Duncan.

0: Ouvimos Maria Rita, que fez Jarlindo Cruz, Marcelinho Moreira e Fred Camacho, Rumo ao Infinito. Antes, Marisa Monte cantou dela e Arnaldo Antunes e Carlinhos Brau, Verdade, Uma Ilusão. A abertura do bloco foi com Zélia Duncan, que fez de Pepeu Gomes e Arnaldo Antunes, Alma, música de abertura da novela Alto Astral.
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0: Neste último bloco do Horário Nobre, em que destacamos novelas que tratam de transformação, vamos falar de Quanto Mais Vida Melhor, novela produzida e exibida pela TV Globo em 2021, com 161 capítulos. A novela aborda a história de quatro personagens: Paula, Neném, Guilherme e Flávia, de diferentes origens e personalidades, que morrem em um acidente de avião e recebem uma segunda chance de vida. Vamos ouvir as músicas que fazem parte da trilha de Quanto Mais Vida Melhor. Começamos com Barão Vermelho.

0: Primeiro Elis Regina, com a música de Tom Jobim e Luiz Oliveira, Só Tinha Que Ser Com Você. Também tivemos Duda Beat com Vem Quente Que Eu Estou Fervendo, de Eduardo Araújo e Carlos Imperial. Antes, Jorge Vercillo e Djavan interpretaram Final Feliz, de Jorge Vercillo. A abertura do bloco foi com Barão Vermelho, com a música de Cazuza e Frejá, Eu Queria Ter Uma Bomba, trilha da novela Quanto Mais Vida Melhor. E assim termina mais Horário Nobre, que hoje trouxe as trilhas sonoras das novelas Espelho da Vida, Páginas da Vida, Alto Astral e Quanto Mais Vida Melhor. O programa é uma realização da Rádio Confidência de Belo Horizonte e faz parte da Rede Nacional de Comunicação Pública, com transmissão pela Rádio MEC, Rádio Nacional AM FM Ondas Curtas, no Rio de Janeiro, São Paulo, Maranhão, Pernambuco, Amazonas, Distrito Federal e Belo Horizonte. Eu sou Débora Rajão e agradeço a sua audiência. A produção foi de Simone Pio e os trabalhos técnicos de Washington Bittencourt. Um grande abraço para você e até a próxima. Tchau!
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6: Olá, uma boa noite para você, obrigado pela sua companhia. Desde já está no ar o Clube do Jazz. O programa é uma realização da Rádio Inconfidência de Belo Horizonte e faz parte da Rede Nacional de Comunicação Pública, com transmissão pela Rádio MEC, pela Rádio Nacional AM, FM e Ondas Curtas, no Rio de Janeiro, São Paulo, Maranhão, Pernambuco, Amazonas, Distrito Federal e Belo Horizonte. Você também pode ouvir o nosso programa de qualquer lugar do mundo pela internet. Eu sou Márcio Roney, te acompanho nesta hora. O roteiro é de Maria Eduarda Leles, sob supervisão de Flávio Henrique Silveira. A programação musical é dele e os trabalhos técnicos de Carlos Ferreira. Bom, o programa de hoje destaca o baixista e compositor Michael Pipoquinha. O músico nasceu em Limoeiro do Norte, no Ceará, em 1996. Com pouco mais de 30 anos de idade, ele é considerado um dos grandes baixistas em atividade no Brasil e no mundo. Influenciado pelo pai, Elisvan Silva, que também é baixista, Pipoquinha iniciou a sua carreira quando era criança e, aos 11 anos de idade, já se apresentava profissionalmente. Em 2009, quando tinha apenas 13 anos, participou dos shows de Nélio Costa e Arthur Maia no Festival de Jazz e Blues de Guaramiranga, no Ceará. No mesmo ano, se apresentou no programa Domingão do Faustão na Rede Globo. No ano seguinte, Michael se mudou com a família para São Paulo. Em 2012, passou a fazer parte do grupo New Jazz BR Trio, com o qual circulou em festivais musicais pela América do Sul. A partir daí, Michael Pipoquinha estreitou laços e tocou com nomes importantes da música internacional, como Vitor Uten, Stanley Clark, Isaac Negrin, Eric Escobar, Richard Bona, dentre outros. Nos últimos 10 anos, circulou por vários países da Europa, África e Ásia, participando de vários festivais de jazz. Em pouco mais de 10 anos de carreira fonográfica, Michael lançou 5 discos, além de EPs e singles. Bom, vamos começar a ouvir um pouco do trabalho do Michael Pipoquinha, começando pela música que dá título ao primeiro disco dele, Searencinho, de 2015.

Ouvimos Michel Pipoquinha com De Frente ao Balão, de Luizinho Duarte. Antes, Baião Chuvoso, música do Michael e Mestrinho. Ainda, Michel Pipoquinha.

0: E Sandro Hayek com Que Mancada e Meu Chegado, músicas deles, e abrimos o programa de hoje com Michel Pipoquinha interpretando Cearincinho, composição dele.
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5: O projeto Feluma Recebe traz este mês a cantora Lia Paris com o show Edith Piaf por Lia Paris, uma viagem pela música francesa. Ela fala mais sobre a apresentação.
6: Olá, ouvintes do Plug da Rádio Inconfidência. Aqui é a Lia Paris, cantora e compositora. Eu moro na França há alguns anos. Estou indo para o Brasil especialmente para uma turnê com um show especialíssimo no Teatro Feluma. Eu espero vocês para esse show que é uma viagem pela música francesa, em homenagem a Edith Piaf, com músicas icônicas de Edith Piaf e também outras pérolas da música francesa. Vou estar acompanhada por excelentes musicistas, Alice Urban no baixo e o Hanser Ferrer no piano. Vai ser um show muito emocionante. Estou muito feliz de participar desse programa e vou amar receber todos vocês. Grande beijo e até lá.
5: Obrigado, Lia. Reforçando o convite, o show é sábado, dia 24 de outubro, às 7 da noite, no Teatro Feluma. Alameda Ezequiel Dias, 275, no 7º andar, centro da capital mineira. Os ingressos custam a partir de R$ 25 e estão à venda pela plataforma Simpla.

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1: Estamos de volta com o Clube do Jazz, programa que é uma realização da Rádio Inconfidência de Belo Horizonte e faz parte da Rede Nacional de Comunicação Pública com transmissão pela Rádio MEC, pela Rádio Nacional AM, FM e Ondas Curtas, no Rio de Janeiro, São Paulo, Maranhão, Pernambuco, Amazonas, Distrito Federal e Belo Horizonte. Obrigado a você pela sintonia. Seguimos abordando o som do baixista e compositor Michael Pipoquinha. Depois de se destacar na década passada e iniciar trajetória internacional, Pipoquinha começou a década atual lançando o disco Cumplicidade em 2020, em duo com o guitarrista Pedro Martins. O álbum dá vazão ao lado intérprete deles, e dentre os compositores gravados, nomes como Cartola, Dori Caymmi, Hermeto Pascoal, Ginga e Toninho Horta. Bom, na sequência, Michael Pipoquinha gravou o disco autoral Um Novo Tom, em 2023. Esse disco traz participações de cantores como Vanessa Moreno, Bruna Moraes, Matu Miranda e Antônio Nóbrega. E agora, em 2026, Pipoquinha acaba de lançar o disco Minha Pele. Para além do virtuosismo instrumental, neste trabalho, o artista valoriza o seu lado cantor, explora a sua ancestralidade afro e ainda recebe várias participações de cantoras e cantores, como Vanessa Moreno, Xênia França, Bia Ferreira, Mestrinho, além dos instrumentistas Pedro Martins, John Patitucci e Richard Bona. Bom, agora a gente ouve mais um pouquinho do Pipoquinha em ação. Começamos essa sequência musical com ele interpretando uma música do Cartola ao lado do guitarrista Pedro Martins.

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Ouvimos Michel Pipoquinha com Que Papo é Esse?, música dele com participação de Juliana Linhares e Muni Rossin. Antes, Michel Pipoquinha com Talvez um Dia, tema dele de Mari Jasca e Wilson Bebel. Acompanhamos ainda Michel Pipoquinha com O Auge do Amor, composição dele. Tivemos ainda Michel Pipoquinha e Pedro Martins com Bolero de Satã, música do Ginga com Paulo César Pinheiro e, nesta gravação, a participação da cantora Mônica Salmazo. Abrindo este bloco musical, Pipoquinha e Pedro Martins com Desfigurado, música do Cartola. Bom, assim a gente encerra o episódio de hoje do Clube do Jazz, que destacou um pouco do talento do baixista e compositor brasileiro Michel Pipoquinha. O Clube do Jazz é uma realização da Rádio Inconfidência de Belo Horizonte e faz parte da Rede Nacional de Comunicação Pública, com transmissão pela Rádio MEC, pela Rádio Nacional AM, FM e Ondas Curtas no Rio de Janeiro, São Paulo, Maranhão, Pernambuco, Amazonas, Distrito Federal e Belo Horizonte. Eu, Márcio Honey, me despeço. Obrigado a você pela companhia. Lembrando sempre que o roteiro é de Maria Eduarda Leles, sob supervisão de Flávio Henrique Silveira, e os trabalhos técnicos de